Interativa, toca sua história aí, os sons vão rolando por aqui, a gente não para nunca, né? Te contar uma coisa aqui, estamos ao vivo pra internet, já já pra cima aí, especial. Falando nisso, já vou direto pra próxima aqui com Sugar Ray. E aí vai rolar também Titãs, É Preciso Saber Viver, Dead Swim, Pitbull, Foo Fighters, tá incrível a nossa noite de sexta.

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0: 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Quase fechando o mês e a sexta-feira começa já com esse gostinho de vai embora, Mário. Vem junho. Por aqui o TH, o Thiago Santei. Vamos começar este programa. Nessa primeira etapa, vamos rolar muita música pra já dar aquele gás pra você ir entrando no ritmo, no clima. Esteja você trabalhando, curtindo, na vibe comes e bebes. Ou pra você que tá já caindo no sono já. Trabalhando, sei o que você tá fazendo, né? Mas é isso. Vou dar o play na segunda hora. Aí vai ser um set sem parar de muito som com as mixagens do DJ Rob Oliveira. Então, vamos degustar e vamos trocar um papo aqui no 322-3226-9490. Tá difícil hoje, hein? Vai sair.

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1: Number one, Alexia, você viu aí, cara? O bom do Pra Cima é que a gente vai fazendo um misto de músicas antigas, Eurodance e outros ritmos. E também com as atuais, como por exemplo, Jota Quest com Tim Maia, dos 30 anos do Jotinha do ano passado, Acende o Farol. House Boulevard, Set Me Free, também passou por aqui de 2007. Eu tô na ansiedade pro que vai rolar no próximo bloco. Ser interativa, esse é o Pra Cima.
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1: Benson Vaughn, Beautiful Thing, que é essa versão do Bonnie Remix aqui nos 949. Essa é a interativa. Eu sou o TH. Teve outras músicas por aqui. Deixa eu mandar um salve pra rapaziada que tá curtindo uma baladinha, uma festinha. Inclusive na pecuária tá tendo rodeio. Você acredita? E tem uma galera que tá indo aí ao som da interativa. Segura aí porque já já tem um set exclusivo do DJ Rob Oliveira. É uma hora sem parar com mixagens exclusivas. O cara mandou muito na edição de hoje.
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0: 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Essa é a interativa, esse é o Pra Cima e já vamos direto pra segunda parte aqui do Pra Cima. Edição especial com as mixagens do DJ Rob Oliveira. Um set exclusivo pra hoje, sexta-feira, pra você curtir muito. E nós vamos já começar aqui com Magic Root, com Zed Remix e vamos nessa hora sem parar. Começou!
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4: Olá, muito bom dia, senhoras e senhores. Hoje, sábado, fim de mês. É dia 30 de maio de 2026. Penúltimo dia do ano. Do ano, ó. Penúltimo dia do mês de maio. Tá começando Inesquecíveis aqui na Interativa. Comigo, DJ Henrique Amaral, fazendo aquele esquenta pro Falando Sério. Logo mais às 6 da manhã. Hoje vamos ter músicas das décadas de 80, 70, 90, 2000. E claro, com certeza, algum desses flashbacks que hoje vão rolar aqui, você vai lembrar de algum momento da sua vida e vai ser o seu flashback preferido. Hoje vou abrir com Guns, Patient.
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1: Maravilhosa Rocket Man de Elton John, ou melhor, desculpa, eu vou falar corretamente, Sir Elton John, teve Crash Test Dummies. É o nome da música, tá? Eurythmics com I Save the World Today, na voz de Annie Lennox, maravilhosa. Segue aqui o Inesquecíveis, agora com a minha boy band preferida, Backstreet Boys.
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1: Cyndi Lauper com Time After Time. Teve também o som do Bryan Adams, teve Biquíni Cavadão e Renato Russo. Esse é o Inesquecíveis de segunda a sábado, a partir das 5 da matina, aqui na Interativa, com os melhores flashbacks. Agora uma dupla que infelizmente acabou por problemas pessoais. Os caras chegaram a discutir e brigar e resolveram cada um seguir o seu caminho. Estou falando de Daryl Hall and the John Holtz com Kiss on My List.
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2: Hablando en serio por la Rádio Interactiva FM, Alisson Azevedo, seja bem-vindo, bom dia.
3: Bom Alisson. Dia, bom dia Zé, bom dia ouvintes, Donizete, Lili Moreira, tamo junto.
2: Tamo junto e misturado, Donizete Santos, jornalista, bom dia Zete.
4: Buenos dias, José Luiz, el viandante.
2: Pois é, hoje eu estou na roça, não estou mais na Serra da Mantiqueira. Ontem eu estava em Goiânia, até quinta-feira estava fazendo o programa da Serra e agora estou na roça.
4: Mas na roça você está reclimatando, ou seja, aí parece que também está com o friozinho que não deixa de ver para a Serra, né?
2: Pelo agasalho. Está um pouquinho menos frio do que a Serra. Lili Moreira da Rede do Bem tava providenciando cafezinho,
5: eu tava,
2: pão de
5: queijo. Tava ali prosseando com o Fabinho, querido. Bom dia para todos, bom dia. Que encontrei meu querido Alisson ali. Graças a Deus a gente não combina, mas chega no horário.
3: Chega junto. E a Lili chego... sempre me salva ali na porta, porque.
5: Salva nada, eu
3: é um pouco deserto. Mas dá certo.
5: Ele venha sozinho numa escuridão. Quer dizer. Literalmente
3: pra mim não tem
5: uma escuridão,
3: muito claro,
5: né?
3: Escuro, mas tá, todo mundo fala que tá escuro. Eu sou cego.
5: Não, e eu fui e falei pra ele assim, ele falou assim, o motorista me deixou no lugar errado. Eu falei, mas ele não, você não viu? Esqueci, assim. Ele mesmo riu e falou, Lili, eu não consigo ver nada. Desculpa, né?
4: E aí, né, Lili? Nós, os três mosqueteiros, que na verdade eram quatro, estamos formados.
5: Estamos formadíssimos, uma lua maravilhosa e um climinha de 18 graus aqui, gostoso.
2: Hoje a lua com 58% de luminosidade.
5: Tá linda a lua.
2: Amanhã tem lua cheia e é por isso que tá tão claro. Ontem eu fui dar uma pedalada aqui no começo da noite com a cachorrada e aí não tava precisando do farolzinho da bicicleta porque tava tudo iluminado pela lua. Vamos lá.
5: Vocês boa viagem, já se José Luiz?
2: Fui. Aqui é pertinho, né? Uma hora de viagem. Ontem eu fiz boa viagem aqui pra.
5: Quando você voltou.
2: Sim.
5: Não, quando você voltou também.
2: Ah,
5: né?
2: Sim. Fiz ótima viagem.
5: Ah, eu acompanhei inclusive, você esses dias todos aí.
2: Ah, muito obrigado, Lili.
5: Adoro o YouTube. Eu adoro aquele YouTube. Tô viciada em assistir.
2: Ah, que bom. Tem um ouvinte aqui perguntando se a gente já se vacinou contra a gripe.
5: Oh, eu vou hoje.
3: Eu me vacinei.
4: Eu abri a fila.
2: Eu me vacinei, tem umas 3 semanas, agora tem que me vacinar da Covid, porque tem anos que eu não tomo nenhuma vacina contra a Covid. E é incrível como até hoje tem gente lutando contra as vacinas lá em Monte Verde, lá em Gonçalves. conheci uma pessoa que fala que ficou doente por causa da vacina da Covid, que tomou três doses, né? E teve uma outra doença lá que eu esqueci, mas ela culpa a vacina. E falou que todo mundo ficou doente, teve um surto dessa doença depois das vacinas, que aí ela tomou só três doses e não tomou mais, porque nós fomos cobaias dessa vacina, etc e tal. Eu falei, pois é, graças a essas vacinas das quais nós fomos cobaias, como você está dizendo, a maioria de nós está viva até hoje, né?
4: Não fizemos parte dos mais de 600 mil, né? Que pagaram
2: mais de 700 mil.
4: É.
2: Que na verdade esse número é muito maior, né? Porque foi subnotificado por causa do fanatismo médico. Muitos médicos fanáticos que não colocavam lá que tinha sido Covid, sim a SRAG, né? Síndrome respiratória aguda grave, que pode ser inclusive uma consequência da Covid, né? A pessoa morrer de síndrome respiratória aguda grave, Zete.
4: Exatamente. E agora está tendo surto, né? Há uma nova cepa de vírus da gripe circulando e precisamos nos prevenir. E essa cruzada contra as vacinas tem ocasionado uma baixa enorme na procura pelas vacinas. E agora já está aberto para todo mundo. Eu vacinei naquela faixa prioritária ainda, logo do início. Mas as pessoas, agora que está liberado, os postos de saúde, inclusive em Aparecida, a Secretaria Municipal de Saúde está quase que buscando, indo atrás, na busca ativa das pessoas para se vacinarem. Com postos de vacina, parece que são 40 postos espalhados pela cidade. E as pessoas, a demanda está muito baixa. Isso é muito triste a gente constatar isso. E haja visto que o Brasil chegou a erradicar a poliomielite graças às vacinas. Então nós precisamos voltar a ter essa cultura de nos prevenir e prevenir para a vida, para a qualidade de vida, porque tem doença que não mata, mas deixa sequelas graves.
2: Tá vendo, Alisson?
5: Né?
2: Alisson, o Donizete é direitão, mas não é direitão.
3: Não, eu tenho certeza disso. É uma direita civilizada. Eu tenho certeza que o Donizete não faz parte de jeito nenhum, não tem nada a ver com essa extrema direita que tá aí, não.
4: Não, eu sou da direita que acredito que até...
2: e faca.
3: Exatamente, a direita que come com garfo e facas,
4: E que acredito que a terra é redonda também. Né? Acredito não, é óbvio, né? Porque a ciência explica. O problema é lutar contra a ciência. Isso não é ser direita nem esquerda, isso é burrice.
5: Uma coisa importante que a gente tem que falar das vacinas é que teve uma época, há poucos dias agora, as UTIs estavam lotadas e o sistema não consegue internar todo mundo, porque grande parte das pessoas que estavam internadas começou com uma simples gripe, depois foi para pneumonia, e pneumonia mata. Então as pessoas esquecem do que nós passamos com o Covid e não estão tomando as vacinas doadas gratuitamente pelo SUS. Agora que liberou para todo mundo, sábado, domingo, tá tendo todos os postos abertos. Precisa ser vacinado, gente. Aí alguém me falou outro dia, mas a gente toma vacina e fica gripado? Eu não acredito.
4: Não, gripa sim. Só
5: mas
4: que
5: tá prevenido, né?
4: Ela não é tão virulenta quanto você já tá protegido. Quando o vírus te pega, o seu corpo já tem soldados, já tem prevenção, né? Imunidade, ou seja, você gripa, mas você poderia ficar muito mal e parar
5: no UTI, né?
4: E até morrer se não tomar a vacina. Então, a vacina não impede que se pegue. A vacina é para que o corpo crie anticorpos para se prevenir contra o invasor. É isso, gente.
5: E as reações são normais também.
2: As vacinas, elas evitam que a gente pegue a doença, e se a gente pegar, na maioria das vezes vai ser de uma forma mais leve.
4: Exatamente.
2: Ou seja, não letal.
4: Exatamente.
2: Agora são 6 horas 6:08, 6:08, vamos lá com o nosso ouvinte interagindo com a gente pelo 3226-9490. É, saindo para fazer um pedal, eita, depois dá uma olhadinha lá no processador do, para mim, por favor, Fabinho, no processador aqui da minha voz, porque tá estranho. Bem, tem aqui um ouvinte que tá saindo para um pedal, então vamos ver se a gente consegue colocar o registro dele. Tá fazendo para fazer um pedal, vou fazer coxinha e Roselândia, Vila, que vem a Copa do Mundo. Faltam 12 dias, ele mandou a contagem regressiva aqui para mim, 12 dias para o início da Copa. Já ouviram falar da trilha da coxinha e de Roselândia?
4: De Roselândia já.
5: Eu nunca
4: ouvi falar da coxinha, não.
3: Não conheço.
4: E olha que eu adoro coxinha.
2: A trilha da coxinha é do lado contrário ali daquele posto Sobrado que tem na
4: GO020.
2: Isso. E do lado contrário, a trilha da coxinha e a de Roselândia fica ali daquele lado do posto indo para Roselândia, que é um distrito de Bela Vista. Então, uns 3-4 quilômetros ali você tá em Roselândia e essa trilha ela sai lá na frente, para frente de onde era antigamente a Granja Saito. Eu acho que é isso.
4: É longa, né? Bem longa.
2: Agora são 6:10, 6:10 em frente com Falando Sério na Rádio Interativa FM. Tem ouvinte aqui participando. Opa, tô devendo a previsão do tempo, já tem gente cobrando, muito obrigado a todo mundo que tá nos acompanhando pelo YouTube nesse momento, pelo site e pelo aplicativo Interativa FM. Vamos lá, vamos com a previsão do tempo para hoje. Máxima prevista 28, mínima 19 graus. Sol com muitas nuvens durante o dia e períodos de céu nublado, noite com muitas nuvens. Nada de chuva, infelizmente. O sol nasce às 6:37 e se põe às 17:50. Esse é o resumo da ópera para hoje. Estamos ainda na lua crescente, ela está com 98% de luminosidade hoje, meus amigos. Então, isso significa que amanhã teremos lua cheia, lua 100%, ela está quase cheia, né? Quem é que observou a lua foi a Lili, né?
5: Ela tá quase cheia, né, Lili? Tá linda, linda, e ela tava laranjada hoje de madrugada. Eu imaginei que é por causa do frio, né? O friozinho nosso aqui, 18 graus, né?
2: O friozinho da pecuária que esse ano não veio, né, Lili?
4: Não veio e a umidade do ar tá bem humilde já, né? Apesar de fresco.
2: Umidade está humilde, não confunda os nossos ouvintes, Zete. A umidade está humilde.
4: Tá frio.
2: Dos Estados Unidos. Oi?
4: Tá frio e seco, né, Zé, agora?
3: Bastante seco.
4: Precisa hidratar bem a pele, porque senão daqui a pouco ela começa a craquelar.
3: E precisa tomar água. É difícil, é mais difícil tomar água no frio, mas precisa tomar muita água, porque o clima tá seco.
2: Bom, vamos lá. E tá faltando também aqui a temperature do momento em Goiânia. A temperature, opa! Mas é tão chato, né? Quando você abre um aplicativo e aí tem que ficar assistindo propaganda, enquanto não passa propaganda, você não
5: tem jeito
2: ver.
5: De pular.
2: 19 graus a temperatura em Goiânia, sensação térmica de 18, então tá friozinho lá fora também, né? Não é só aqui na roça não, né, gente?
4: Tá gostoso o clima, me gusta o frio, né?
2: Decisão dos Estados Unidos e impacto da classificação de PCC e Comércio como grupos terroristas. Setor financeiro enxerga aumento de custos e impacto em operações no Brasil. Cooperação entre Estados Unidos e Brasil contra o crime organizado será mantida? Tem um artigo aqui no portal G1, né, fazendo esse questionamento. PCC e CV, Comando Vermelho, decisão dos Estados Unidos pode afetar PIX e bancos. Bem, num primeiro momento, a gente tem que pensar o seguinte: a pesquisa Datafolha, feita não sei que mês, trouxe que a maioria das pessoas no Brasil, a maioria da população, 72%, eram a favor disso aqui, do enquadramento das facções criminosas como organizações terroristas internacionais. E aí é só uma questão de nomenclatura, porque a população não sabe quando os Estados Unidos consideram uma facção de um país organização terrorista, das consequências, inclusive econômicas, que podem advir, consequências militares, etc. Elas vêm da seguinte forma: não, esse negócio é terrorismo mesmo. Eles praticam terror, tem que ser. Então, para a população, essa questão pode ser enganosa. Opa, a grande maioria, inclusive aí os políticos todos que estão embarcando nessa, de apoiar publicamente, né? Estão jogando para a galera. Opa, a população quer, então eu falo que eu quero também e pronto, que é bom. Só que, pela definição das leis brasileiras, inclusive as últimas leis, por incrível que pareça, aprovadas em 2022 durante o governo de Jair Bolsonaro, tem lá a classificação certinha para grupos terroristas, que tem que ter motivação religiosa, motivação política, que não é o caso dessas facções. Elas botam o terror, mas a motivação delas não é religiosa, não é ideológica, não é política, é dinheiro, é bandido atrás de dinheiro. Simplesmente não tem ideologia, não. A ideologia é só a ideologia do crime mesmo. E aí, pelas leis brasileiras, hoje você não pode enquadrá-las como como organizações terroristas. E aí, internacionais é outro debate, né? E aí, a população acha que não. É simplesmente nome, e tá certo, é terror mesmo. E eles realmente praticam terror, mas pelas leis brasileiras. E pelo que pode vir de consequência para o Brasil, inclusive com operações militares. Não pensemos nós que eles querem o nosso bem, não, hein? Ah, então, se eles vierem aqui fazer operações militares, inclusive sem pedir autorização para o Brasil,
5: absurdo,
2: eles vão
5: estar
2: querendo o nosso bem, eles vão estar combatendo o mal, etc. Então, a população cidadão comum, ele pensa assim, mas só que não. Eu vou começar com a Alison, depois passo pela Liri e a gente encerra com o Zete os comentários sobre esse assunto. Alison,
3: Zé, primeiro é o seguinte: esse é um lobby do Flávio Bolsonaro e da turma dele, que não está preocupado com a segurança pública, está preocupado em ofuscar lá o dinheiro que ele pediu pro Vorcaro para supostamente fazer o filme do Dark Horse. Então, esse é um primeiro ponto, né? Então, é um lobby do Flávio. Agora, o que que isso pode ocasionar? A gente não sabe as consequências. É o que você disse aí, tecnicamente não é terrorismo, é dinheiro,
4: é organização criminosa,
3: exatamente, tecnicamente é organização criminosa, e a gente não sabe as consequências, principalmente nesse primeiro momento para o sistema financeiro, pode vir operação militar também. Agora, para o sistema financeiro, eu fico pensando, como é que estão lá os garotos da Faria Lima, que são cabos eleitorais do Flávio? Porque isso pode impactar as finanças da Faria Lima, pode impactar o sistema financeiro, pode impactar o PIX, por exemplo.
5: O PIX, turismo,
3: então,
5: né?
3: Exatamente. Então, é uma... É

0: A gente precisa dizer isso claramente, Nibi.
1: Eu vou te dizer uma coisa. Eu li tanta imbecilidade.
2: Imbecilidade.
1: Imbecilidade. Novo, tá, eu tô errando as palavras aqui.
2: Ela tá
1: aqui.
2: Misturando bestialidade com imbecilidade.
1: Imbecilidade. Zé Luiz, eu li umas declarações, esse candidato presidente aí, a presidente filho do Bolsonaro, lá na... no lançamento da candidatura do Moro lá em Curitiba. Ele disse que o Lula apoia os narcotraficantes.
2: Falou que foi fazer lobby lá nos Estados Unidos, fazer lobby.
1: É, que o Brasil não consegue, ele foi resolver nos Estados Unidos. Zé Luiz.
2: Por que o pai dele não resolveu em 4 anos? Hein?
1: É uma coisa tão triste a gente ver essa família Bolsonaro de joelhos pro Trump. Querendo a atenção, o que que ele foi fazer lá, gastar nosso dinheiro, lutar contra o Brasil e pedindo apoio pro Trump? É uma coisa tão surreal, sabe? Eu não vejo uma denominação objetiva para esse comportamento dessa família que é subserviente ao governo americano. A gente observa que tudo isso é, como eles sempre falam, uma nuvem, uma cortina de fumaça para a situação do Banco Master, né? Que a gente tem observado o que aconteceu com o Flávio e com aquele ex-candidato ao Senado e também está inelegível.
0: Ciro Nogueira.
1: Não, Cláudio Castro.
0: Perdão.
1: Que agora virou funcionário do PL.
3: Também.
1: Virou funcionário, vai receber R$28 mil, tá na Folha de São Paulo hoje.
3: Isso custeado com o fundo partidário.
1: Então assim, a gente observa uma coisa muito ruim. E outra coisa, Zé Luiz, que nós temos que tomar atenção para os nossos queridos aqui que são especialistas, o Alisson, você, o José Luiz e o Donizete. A população não entende o que é o terrorismo do que é o outro. O crime organizado. Sabe? Então as pessoas fazem uma grande diferença, não fazem diferença entre o crime organizado e o terrorismo e acham que vai tudo no mesmo balaio.
2: E aí, porque as facções botam terror, né?
1: Isso.
2: Aterrorizam as pessoas não, é terrorismo sim.
1: Mas não tem nada a ver, né, Zé Luiz? Assim, no significado do que é dos grupos terroristas que agiram ideologicamente há muitos anos atrás. Mas Olivia,
2: inclusive sobre o Cláudio Castro, tem aqui algumas novidades, tipo, mensagens sugerem proximidade entre Vorcaro e Cláudio Castro. Quem diria, hein? Porque Cláudio Castro é um desses políticos da casta que se apresenta ou se apresentava como a casta dos homens de bem, né? A gente continua com a Lili. E com esses detalhes aqui da proximidade do Castro com o Vorcaro, o ex-pré-candidato a senador pelo Rio de Janeiro, ele já retirou a sua pré-candidatura. A gente continua dentro de instantes.
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12: Voltamos com o Falando Sério da Rádio Interativa FM. Polícia Federal cita elogios, convites para eventos. E eventos assim, vocês viram? Preço dos eventos, meus amigos?
13: Um esquinho de 1 milhão, né? 1 milhão de reais ali.
12: Um esquinho, uma degustação de uísques e charutos para 10 pessoas, que custou mais de 1 milhão e 100 mil dólares. Dinheiro. Mais de 5 milhões de reais numa tarde. E aí, um jantar pago pro Castro com bife folhado a ouro. Olha que gracinha, que coisa brega, que coisa prepotente esse negócio de comer carne com
14: 156 mil o bife.
15: E o pior que essa notícia...
12: Chega a 10 mil dólares um bife desses, e esse 10 mil reais, melhor dizendo, esse jantarzinho, esse almoço, jantar, essa refeição num restaurante em Nova York custou o equivalente a 66 mil reais.
14: Nossa.
12: E aí, eu tava falando ontem aqui no programa que tudo isso é tão surreal que faz com que a gente, quando compara a refeição de 66 mil reais, a gente acha que é barato, né? Não, mas a degustação lá de uísque foi mais de 5 milhões, então 66 mil é barato? É barato, não. É surreal. A maioria dos trabalhadores brasileiros, quanto tempo trabalham para juntar 66 mil reais, para ganhar 66 mil reais? Algumas pessoas trabalham, tem que trabalhar mais de um ano, para juntar esse dinheiro, a pessoa gastar em 2, 3 horas, tudo isso é surreal demais. Vamos aqui à matéria e depois eu volto para Lili.
14: Tranquilo.
12: A Polícia Federal cita elogios, convites para eventos, encontros fora da agenda e jantares em Nova York para sustentar que ex-governador, então governador, na época ele era governador do Rio de Janeiro, e banqueiros eram amigos, o que a defesa de Castro nega. Não, a defesa de Castro está dizendo que são apenas meias verdades. Para investigadores, a relação favoreceu aportes, ou seja, investimentos suspeitos do Rio Previdência no Banco Master. E no momento, o prejuízo com essas operações está na faixa aí dos 3,7 bilhões. 3,7 bilhões de reais. Bom, então as mensagens encontradas pela PF no valioso celular do Vorcaro, aliás, agora do ex-governador Cláudio Castro, dos dois, né? E do banqueiro Daniel Vorcaro, mostram uma relação marcada por elogios pessoais, convites para encontros privados, tratamento informal e eventos exclusivos no Brasil e nos Estados Unidos. Bom, esses diálogos reforçariam laços de amizade. A defesa de Cláudio Castro nega qualquer relação pessoal indevida e afirma que os contatos ocorreram em agendas oficiais, institucionais e também em encontros sociais e de networking. A defesa afirma ainda que os investimentos realizados pelo Rio Previdência seguiram critérios técnicos, jurídicos e administrativos da autarquia. Coincidência ou não, depois da degustação de uísque de mais de 5 milhões de reais, no dia seguinte, Cláudio Castro era governador do Rio de Janeiro e o Rio Previdência investe 80 milhões de reais em um único dia no Banco Master. Bom, que o Daniel Vorcaro fala aqui numa mensagem pro Castro? Canta demais, arrebentou, tipo assim, um karaokê, né? Aí o Cláudio Castro responde: você é meu amigo, não conta, ha, ha, ha, ha, ha.
13: Só
12: pegar isso, demonstra puxa-saquismo, intimidade. Vamos lá. Ah, bom, a gente continua com a Lili, depois Zete.
14: Não,
12: e voltamos. Alisson e depois Zete, então.
14: Depois eu volto de novo.
13: Não, é só isso. Isso,
12: em terceiro lugar. Então, Alisson, Zete e Lili.
13: Obrigado, Lili. Obrigado. Mas só esse gancho pra gente entender aí de onde é que vem o Cláudio Castro e essa história dos ex-governadores do Rio de Janeiro.
15: E sobre ele cantar bem, ele era cantor gospel.
13: Exatamente, o Cláudio Castro era cantor gospel da Igreja Católica. Então ele é ligado à Igreja Católica. O Cláudio Castro era vice do Wilson Witzel. Witzel, que era um juiz federal que cresceu na onda da Lava Jato e foi cassado ali logo no início do mandato, né? Então aí,
14: falando que ia moralizar o Rio de Janeiro, né?
13: Isso, e dar tiro em bandido só na cabecinha. Isso foi uma frase marcante do Wilson Witzel.
15: Teve aquele caso do camarada que surtou no ônibus que foi morto e que foi lá comemorar, né?
13: Exatamente, né? Então é só pra gente pegar o gancho e entender de onde é que veio o Cláudio Castro. Daí ele ser elogiado pelo Vorcaro como um bom cantor, né, Donizete?
15: Cantor até que cantou. Ele produziu 2 álbuns fonográficos.
14: E na verdade todo mundo batia palminha pra ele, inclusive nas conversas do WhatsApp. Nossa, você canta bem, cara. O outro falando, né?
13: O Vorcaro, né? Exatamente. Vocaro.
15: Mas concluiu o Alisson?
13: Sim, Zé, pode seguir.
15: Ah, eu vou emitir minha modesta opinião sobre a questão do terrorismo do PCC e o Comando Vermelho. Zé, a coisa mais preocupante, eu sempre aviso para as pessoas: cuidado com o que você deseja. Em relação a essa pesquisa aí, que 70% da população brasileira classifica também como terroristas. Olha, eles provocam o terror, mas eles não buscam ideologia, não é a ocupação dos cargos públicos, até que tem alguns financiados por eles, sim. Mas as investigações mostram isso. E as milícias, o terrorismo, os crimes organizados, que classificado como terrorismo. A grande diferença, né, Alisson, é que internacionalmente, ao se definir que tem células terroristas em determinado lugar, sobretudo os Estados Unidos, que já foi vítima de vários atentados, como o das Torres, etc., vez por outra acontece um fato por lá, dá a eles, eles se apossam do direito de invadir e promover ações. Ora, quando vem um míssil para atacar uma célula terrorista em algum lugar, vocês estão vendo aí das imagens, em algum lugar no mundo, ele não escolhe o terrorista só, não. Ele atinge toda uma região. Aí é sair a cooperação internacional e entrar a CIA e as ações do exército americano. A verdade é essa. E por isso que eu falo, cuidado com o que você deseja, porque tem hora, o que vai acontecer não é o que você pensa que vai. Não vão te consultar. Quando você vê, já aconteceu. Então, esse é o grande perigo. Agora, economicamente, há sobretudo um grande risco de afetar a economia brasileira. O próprio Pix, que o Bolsonaro, quando foi lançado pela equipe do Banco Central, ele saiu dizendo que ele criou o Pix. E era um estudo de anos, um trabalho de anos da Central de Inteligência.
12: Da época do Banco Temer. Central.
15: Exatamente. E que foi implantado e que reduziu custos. E o Trump e as grandes bandeiras, os cartões americanos que atuam no Brasil, sentiram o baque, porque o Pix não custa nada, não rende nada para eles, mas reduziu o volume de operações financeiras feitas com os cartões de bandeira americana que trabalham aqui no Brasil. E aí é uma grande desculpa que ele achou, esse pedido do menino defensor dos bons costumes, que foi lá pedir para ele, ó, classifica como organização terrorista, porque aí você pode também pegar o Pix, acabar com o Pix. O Pix foi nosso mesmo, eles se acham donos do Pix. Então, aí vai aumentar os custos para todo mundo. Porque a taxinha que você paga no cartão, para usar um cartão, o consumidor está pagando o custo disso, porque é repassado, não tem como, não existe mágica. Então, mais uma vez, como na época do tarifaço, o Eduardo Bolsonaro foi o grande ator, agora o Flávio Bolsonaro paga mais essa pro Brasil.
14: É uma coisa muito ruim, Donizete, o Alisson, e para todos os nossos queridos ouvintes, você imaginar que um político tem que viver, está vivendo nos Estados Unidos, ricamente, com o dinheiro que a gente não sabe de onde que vem.
15: Dos fundos de pensão.
14: Morando numa big, numa mansão, que a gente não entende como que é a situação, e trabalhando contra o Brasil e a favor da própria família. O que as pessoas, às vezes a gente tenta explicar isso para os amigos, Zé Luiz, mas eu não me atrevo mais a cair nessa neurose de explicar nada, porque eu quero manter a minha saúde mental. Mas essas pessoas que votam nessa família, eles têm os votos convertidos. Não adianta você tentar explicar o que está acontecendo, porque aí eles vão contra e isso não tem nada a ver. O que eu acredito e que a população precisa entender é que a família Bolsonaro só luta por eles. Eles não estão preocupados com o Brasil. O Flávio quer subir a rampa com o pai dele de mão dada, já falou isso ontem lá em Curitiba. que ele vai anistiar todo mundo e o pai vai subir a rampa com ele. Tudo bem, ele pode sonhar e a gente tem que respeitar democraticamente, mas eu quero entender quais são os projetos dele pro Brasil que até agora não vieram.
13: Tem sim.
15: O projeto
14: qual é o projeto, Borcaro?
13: Não, assim, esse é um, né? Mas o projeto do Flávio Bolsonaro é radicalizar o neoliberalismo. É aumento de jornada, é tudo aquilo.
14: Mas agora
13: que é reforma da Previdência de novo.
15: Eu nunca vinha falando isso, não. Aliás, eu não vejo propostas dele. O problema dele, o grande problema, Zé, é que a política brasileira está resumida aí no nós contra eles. E pro povo, nada. Entendeu? Esse é o grande problema, Alisson.
13: Não, mas não é isso.
15: Por exemplo, se a direita quer o candidato, nós temos aí excelentes nomes.
13: Não, mas não a direita tá, a direita, ela tá isolada, essa direita civilizada de garfo e faca aí que o Zé Luiz falou, muito por culpa delas, o Donizete, quando ela entrou naquela onda do golpe do Temer e achou que ia capitalizar com isso e ganhar a eleição em 2018. Aí precisa retomar o que aconteceu há 10 anos. Porque quando a direita, o PSDB inclusive, entrou naquela onda do golpe do Temer, falou assim, não, a gente faz o impeachment da Dilma aqui e aí a gente ganha a eleição em 2018. O que aconteceu? Ganhou em 2018 o Bolsonaro, a extrema direita.
15: Mas eu sempre falo que Bolsonaro foi uma criação, quem mais promoveu o Bolsonaro foi exatamente a deputada Maria do Rosário e o Jean Willis, que não podia ver riscar um fósforo lá. E agora, o grande problema, Alisson, é que depois eles não mediram que 25% da população brasileira era ipsi literis a cabeça do Bolsonaro.
13: Não, isso é gente coadjuvante. Você tá falando de Jean Willis, que hoje não tem nem mandato. A Maria do Rosário é coadjuvante no
15: PT.
13: Mas
15: foi usado para promover.
13: A questão ali, politicamente...
15: Ou seja, o PT escolheu o adversário.
13: Não. O político escolheu o adversário.
12: Mas a história da Maria do Rosário também, né? Vamos e venhamos, né, Zé? O que ele falou pra Maria do Rosário não tinha como não repercutir.
15: Mas era exatamente,
12: né,
15: o que esperava que ele fizesse, por conhecer e conviver com ele, conhecer o que ia
14: ele
15: naquela cabeça brilhante de detergente.
12: A gente volta depois do intervalo com a sequência deste assunto e com muitos outros assuntos aqui no Falando Sério da In.

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8: Bora lá com a sequência do Falando Sério na Rádio Interativa FM 3226-9490 3226-9490. Temos aqui o pastor Fernando dizendo o seguinte: tô passando aqui para desejar, essa mensagem de ontem, ele tava mandando, uma sexta-feira abençoada em Cristo Jesus, então que seja um sábado abençoado em Cristo Jesus, né? Ele diz o seguinte, ele diz que é da direita moderada e inteligente, ama os petistas, ama a gente, ama todo mundo, ama a Rádio Interativa. Deus está com vocês, diz aqui o pastor Fernando. É um cara que não discrimina, né? Tipo assim, ele ama a gente da esquerda, da direita, do centro, ama todo mundo em Cristo. Obrigado aí, pastor Fernando, que mandou uma mensagem de voz hoje, que eu já tô mandando aqui pro Fabinho na edição das mensagens de voz e na direção da nossa live. Agora são 6:46, 6:46. Bora lá com as próximas notícias. Querem mais um diálogo aqui, digamos assim, muito amistoso, amigável, íntimo, de Daniel Vorcaro com o então governador do Rio de Janeiro, Cláudio Castro. Daniel Vorcaro diz: qualquer coisa me chame aqui. Cláudio Castro responde: você não existe. Qual o nome exato do restaurante mesmo? Daniel Vorcaro responde: Nurse At. É, esse o restaurante lá, que deve ser da refeiçãozinha de 66 mil reais. Outro diálogo citado na investigação ocorreu antes de um jantar em Nova York, pago pelo controlador do Banco Master. O encontro aconteceu no Nurse at Steakhouse, restaurante conhecido mundialmente pelos cortes de carne cobertos com folha de ouro de 24 quilates, pelo chefe turco Salt Bay. E aí, eu digo, parafraseando a Maria Tereza, que coisa mais brega isso, né, minha gente? Você gritar para o mundo, tipo assim, ó, eu sou melhor que vocês.
6: Ostentação,
8: eu sou milionário,
6: né?
8: eu como carne com ouro. Que coisa.
9: Eu faço cocô milionário.
8: Não. Ou será que o intestino dessas pessoas fica folheado a ouro e passa a valer mais?
9: Ou alguém vai garimpar depois, né, no esgoto? É ridículo.
10: O Gil tem uma música, ele fala assim, né? Ah, mundo tão desigual, de um lado esse carnaval, do outro a fome total.
6: É.
10: Né? Porque isso também uma coisa que deixa a gente muito indignado, porque tem a desigualdade.
8: É um escárnio, né, Alisson?
10: É um escárnio sobre a população. Agora, o Cláudio Castro é do PL, viu, gente? Ele é lá do reduto do Flávio Bolsonaro. A gente precisa lembrar isso também, porque, na verdade, essa história toda de terrorismo, que é uma bomba armada de PCC e CV terroristas, é uma bomba armada na mão dos Estados Unidos para fazer a intervenção no Brasil, também é para mudar de assunto. Porque essa semana foi a semana do Cláudio Castro, que é da base política do Flávio Bolsonaro e da turma dele.
9: Mas essa fumaça, Alisson, tem consequências muito graves, que se os Estados Unidos quiserem, com essa declaração, o que acontece? Eles podem intervir, não é só na política, não, é sobretudo nas riquezas. O que eles mais querem aqui hoje? Terras raras e acabar com o PIX.
10: Ninguém está preocupado com segurança pública, né?
9: E com as pessoas, não.
10: A última preocupação é a segurança pública. Nem o Flávio Bolsonaro.
8: Não, eles querem o nosso bem, Alisson. Eles querem exterminar as facções criminosas do Brasil pelo bem do povo brasileiro.
9: Essa é a grande cortina de fumaça, e que a gente só fica pensando. É igual quando eu via gente falando que desejava a volta da ditadura. Falei, gente, vocês já viveram a ditadura? Não. A maioria das pessoas não tem memória, não tem lembrança, porque a memória do brasileiro, ela é muito curta, ela é muito tênue. Mas a minha geração, que era jovem na época, estávamos aí com os nossos 20 e poucos anos, a gente sabe o que foi isso. E o que acontece? As pessoas não têm noção e acham que o ditador, acha que o interventor vai governar, vai fazer as coisas do jeito que ela pensa. Não é. Faz do jeito que ele pensa e que ele quer. E aí o resto é subjugado. É disso que nós estamos falando. Não é a simples definição entre Flávio Bolsonaro e Lula, não é a simples definição entre direita e esquerda, não. É um terceiro elemento, um terceiro fator, que não seja o povo brasileiro interferir na política brasileira, é impor a vontade desse terceiro.
8: 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E aí, Zete, você está dizendo que tinha uma galera aí pedindo a volta dos militares, né? Quase 4 anos atrás, 3 anos e meio atrás. Militares, salvem o Brasil do comunismo.
9: E salvaram.
8: Eu fico pensando, como estarão os como estarão os militares do Exército Brasileiro diante desta evidente, desse evidente risco de perda da soberania nacional? Com os Estados Unidos daqui uns dias podendo fazer operações militares no Brasil, operações pontuais, não invadindo o Brasil como muita gente tá viajando, mas operações pontuais sem sequer pedir autorização à colaboração ou a colaboração do Exército Brasileiro. O que estarão achando os nossos valorosos militares do Exército, hein? 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Vamos lá, o presidente Lula afirmou ontem que o governo brasileiro pretende combater internamente o crime organizado e que não vai aceitar intervenções internacionais após o anúncio dos Estados Unidos de classificar facções criminosas como organizações terroristas estrangeiras. Bem, esta foi a primeira vez que Lula comentou o tema. Em discurso durante um evento em Sergipe, ele defendeu a soberania do país, disse: não aceitamos ser tratados como moleques ou como uma republiqueta. Minutos antes, o Palácio tinha divulgado uma nota em que reforçava as ações do governo no combate ao crime organizado. O texto afirma que é deplorável que, mais uma vez, integrantes da família Bolsonaro viajem aos Estados Unidos para defender intervenção estrangeira no Brasil, como já fizeram com o tarifaço. O presidente estava em Sergipe ontem para anúncios de investimentos na Petrobras e visita a hospitais. Durante o seu discurso, Lula tocou no assunto, afirmando que estava muito decepcionado por conta do anúncio norte-americano. Estou muito triste hoje, disse Lula, com a notícia de que o secretário dos Estados Unidos da América do Norte, um tal de Marco Rubio, disse que nossos criminosos aqui são terroristas e que os americanos podem fazer intervenção. Segundo Lula, o Comando Vermelho e o PCC são, de fato, terroristas para cidadãos que moram em regiões de periferia, porque incomodam famílias, bairros e cidade. Por isso, serão combatidos internamente. Continuou Lula: aprovamos uma lei antifacção e aprovamos a lei para combater o crime organizado e vamos combater. Eles não são os terroristas que o Trump quer. O Trump quer que o Osama Bin Laden e nós queremos os terroristas brasileiros que estão lá. Prosseguiu. Assim, um pouco atrasado no tempo, né? Porque o Osama Bin Laden nem existe mais, né? Continuou Lula: porque as armas importadas que estão contrabandeadas para o Brasil vêm dos Estados Unidos. A Polícia Federal entregou um documento para o Trump. O Brasil está disposto a trabalhar para combater o crime organizado e vamos começar pelo seu estado de Delaware, que tem lavagem de dinheiro de brasileiros. A fala de Delaware tem a ver com um monitoramento feito pelo governo sobre lavagem de dinheiro e fraudes tributárias. Segundo a PF, a Receita e o Ministério da Fazenda, criminosos usam o estado americano como paraíso fiscal para tirar ilegalmente dinheiro do país sem a devida declaração e depois trazê-lo de volta de forma lavada. Em seguida, Lula citou o caso do ex-deputado federal Alexandre Ramagem, foragido após ser condenado junto ao ex-presidente Bolsonaro por tramar um golpe de estado aqui no país. Ele mora em território americano enquanto aguarda um pedido de asilo. Disse Lula: vamos começar entregando Ramagem, que está escondido lá. Começar entregando o maior contrabandista de combustíveis do país, o Ricardo Magro. Dono da Refit, a Polícia Federal e a Receita apreenderam 250 milhões de combustível que eles estão contrabandeando e ele está morando em Miami. Continua Lula. Entreguei pro Trump o nome dele, a fotografia da casa dele. Quer combater o crime organizado? Me entregue os nossos que estão lá nos Estados Unidos. Inclusive, esse Ricardo Magro aqui, que seria o maior sonegador do Brasil, a dívida dele para com os cofres federais já estaria em mais de 50 bilhões de reais. Esse cara era assim, ó, com Cláudio Castro.
6: Inclusive, ele mudou a secretaria, hein, Zé Luiz? Inclusive, sim, conforme os jornais, as reportagens, o Cláudio Castro mudou a Secretaria da Fazenda para favorecer o Ricardo.
9: A Refit.
6: A Refit, né? Ele mudou a secretaria, compôs lá os funcionários para poder ajudar esse cara que é um foragido.
9: Agora, Zé, você disse aí sobre como estariam as Forças Armadas antes disso. Veja bem, o discurso político, o debate político de Flávio e Lula é uma coisa. Levar isso para a esfera política americana é outra coisa. Agora, o problema são as consequências disso. Isso licencia os Estados Unidos, o presidente Trump, a mandar forças militares, a CIA, retira a cooperação que existe, inclusive de investigações e tudo, porque aí o país todo passa a ser suspeito de envolvimento com o terrorismo e não com o crime organizado mais, porque muda o tratamento.
10: É uma bomba armada, né?
9: E aí, Zé, quando você fez a pergunta, o que os militares estariam pensando? Segundo o regulamento das Forças Armadas, não importa qual presidente esteja lá assentado na cadeira, a soberania nacional é função, dever de ofício das Forças Armadas. Ou seja, se alguma outra nação, se algum vizinho ou distante vier promover ações, invadir o espaço territorial do povo brasileiro, aí sim, Exército, Marinha e Aeronáutica têm a obrigação constitucional, é dever de ofício defender a soberania nacional. Olha só o que o Flávio foi provocar. Ele que se diz defensor dos militares, colocar as nossas Forças Armadas nessa situação.
8: Bora lá, agora são 6:59. Como é que eles falam lá no Uruguai? É 7 menos 1. 7 menos 1. 7:01. Estamos apresentando o programa jornalístico de maior audiência no rádio em Goiânia no começo da manhã. 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Vamos lá, tem aqui as próximas notícias e as próximas participações. Que tal umas participações aqui via mensagens de áudio? Daqui a pouquinho a gente passa os primeiros áudios dos nossos ouvintes. Alguém com algum comentário aí na fila?
6: Não, a questão é só para finalizar, sim, essa parte toda do Rio de Janeiro, que está politicamente falando, há quanto tempo não se tem um governador confiável naquele estado? Todos, aliás, são presos, todos estão sem denúncia.
9: Qual não foi pra cadeia?
6: Qual deles não foi pra cadeia? Então, uma
8: só
6: coisa
8: a Benedita da Silva,
6: só
8: viu? Nos últimos anos, né? Aí, dos últimos governadores, só a Benedita da Silva escapa. O resto, todos os outros estão ou passaram pela cadeia.
6: A gente fica triste em pensar que o Estado de Janeiro, o Estado do Rio de Janeiro, tá passando por tudo isso. E eu fico mais impressionada de ver como as milícias, como o poder tem tomado conta politicamente do Rio de Janeiro. E observando, fazendo uma certa analogia com o que o Vorcaro fez de fazer de ter esse poder de sedução com os políticos, dificilmente realmente nessa política agora, nessa questão das eleições, nós não vamos descobrir um político nacional pelo Congresso que não esteja envolvido com o Vocaro. Porque, olha, eu vou te dizer uma coisa, Zé Luiz. O que ele agregou de político em manobras com o luxo, né, Alisson? Sim. Com o luxo, com o poder.
10: Pra
6: todo mundo
10: dinheiro.
6: Babava na mão desse cara, gente.
10: Comissão,
6: pelo amor de Deus.
10: Comissões gordas, né? Você vê 1 milhão lá na farra do uísque. Agora, no outro dia foram 80 milhões. Então, assim, tá justificado, né? A gente começa a entender o porquê.
8: Na verdade, 1 milhão de dólares, viu, Alisson?
10: 1 milhão e 100 mil dólares.
8: Mais de 5 milhões de reais, o equivalente a mais de 5 milhões de reais torrados em uma tarde.
6: O Zé Luiz, ele pagava um bife lá, um sei lá o quê, festas e tudo mais, mas em contrapartida, no outro dia, o que que entrava de dinheiro no banco dele, né?
10: É a comissão, né?
6: Ele pagava a comissão.
9: Ó, inclusive agora, como já tem gente falando até em relançar, ou seja, ressuscitar o Antônio Garotinho. E já
6: que
9: pode
6: isso?
9: ser candidato, né?
8: E já foi preso também.
6: Preso, a mulher dele é. Também.
9: Mas o ministro Cristiano Zanin, né? Anulou no âmbito da a condenação do Greutinho, no âmbito da operação Chequinho, que ele foi preso, que foi condenado a 8 anos de ineligibilidade, agora foi anulada essa sentença pelo ministro Cristiano Zanin.
8: 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Olha que legal esse comentário do nosso ouvinte Alexandre José Luiz. Bom dia. Às vezes eu gosto de vê-los pelo YouTube e agora estou notando que o Alisson possui uma deficiência visual, mas, na verdade, ele tem a visão além do alcance, uma clareza de opiniões e pontos de vista impecáveis. Gosto muito dos sábados com vocês. Um abraço do Alexandre. Pode agradecer,
10: muito
8: Alisson.
10: Muito obrigado, Alexandre. Muito obrigado. Fico muito feliz com o seu comentário.
9: Você é o nosso demolidor. Pra quem não sabe, é aquele personagem da história em quadrinhos.
6: Eu aprendo muito com cego, o Alisson, né? Aqui.
8: Vamos lá, tem ouvinte interagindo com a gente.
11: Bom dia, Zé Luiz. Bom dia aos demais da mesa. É um prazer falar com vocês. Quem tá falando é Regis Neandes. Zé Luiz, eu queria deixar mais uma vez minha indignação. Talvez um recado para todos os condutores de carros de passeio, para todos os motociclistas. Não que nós, caminhoneiros, somos ilibados, não cometemos erros. Mas, porém, contudo, todavia, zelem de suas vidas, zelem dos seus patrimônios. Hoje passei por 2 situações aqui na GO 060, saída para Trindade, sentido Goiânia. Tá tendo uma obra aqui. E me parece que as pessoas perdem mais ainda a noção do perigo e o amor à própria vida. Fica aí meu recado. Um bom fim de semana para todos.
8: Valeu, um muito obrigado, ouvinte.
9: Importante, viu, Zé? Porque tem motorista de cidade que entra na BR e entra na frente de uma carreta. Gente, aquilo é pesado demais
8: pra parar no freio. Amigo. Não para, não. Não para de uma hora para outra, não. Se estiver carregada, não para. Bom dia a todos. Donizete, foi a grande mídia e o mercado que queriam tirar o PT e o campo progressista do poder. Deram voz e palanque ao Bolsonaro. Não foi a Maria do Rosário ou o Jean Willis, não, que fomentaram o bolsonarismo. Esta opinião do Paulo, a gente volta dentro de instantes com mais Hablando em Sério por La Rádio Interactiva.
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5: Bom dia pro maravilhoso Pablo Costa. Quem popularizou o Bolsonaro foi a Luciana Gimenez com o programa Super Pop, onde ela apresentava. Geni de Fátima, abraço a todos, bom fim de semana.
4: Não podemos nos esquecer do programa CQC também, né? Que quase toda semana tinha alguma polêmica em cima de algum absurdo falado pelo Bolsonaro, convidavam o Bolsonaro, iam atrás do Bolsonaro, e etc, né? Juntamente com a Luciana Gimenezetti.
6: E a Globo também, né? Que percebe que estava lá de plantão nos corredores do Congresso, que o Jean Willis e a Maria do Rosário estavam por ali, a hora que viam a câmera, corriam para provocar o Bolsonaro para mostrar a idiotice que era que ia sair da boca dele naquele momento. Como aquele caso que ele disse da agressão verbal à deputada Maria do Rosário, que dizendo que só não estuprava ela porque ela não merecia. Ela era feia. E a briga homofóbica contra o Jean Willis. Ou seja, acabou encontrando eco dessas entrevistas, de programas de televisão e tudo mais. A idiotice acabou encontrando eco. Descobriu-se que tinha 20% dos brasileiros ou mais que avalizaram. Tanto é que ela acabou sendo eleita em 2018, em detrimento de cabeças pensantes como o Ciro Gomes. Como nós tínhamos em 2018 o Henrique Meirelles, reconhecido internacionalmente como um excelente gestor, e a gente deixou isso tudo para trás. Estou dizendo nós, de centro, de direita e etc., não vou nem questionar a esquerda, porque a esquerda já tinha o seu candidato, que acabou sendo eleito também depois, né? Depois, em 2022. O que acontece? A gente valorizou a idiotice, valorizou a ignorância e as consequências. Tivemos aí mais de 700 mil mortos na pandemia, essa cultura da antivacina, que até hoje tem meninas que não se vacinaram contra o HPV porque criou-se a cultura antivacina, que nós vamos levar décadas para retornar a pensar. E pensar dá trabalho, e as pessoas, muita gente tem preguiça de pensar.
7: Viu? José, sobre esse assunto, eu concordo com tudo isso. Os programas ajudaram a popularizar o Bolsonaro, o CQC, o pop lá, o super pop da Gimenez. Agora, os problemas da política, eles costumam ser resolvidos na política. O erro da direita foi fatal. Em vez dela esperar para ganhar a eleição, e ela ganharia em 2018. Essa direita sua aí, Donizete, de garfo e faca, civilizadinha e tal, limpinha, ela ia ganhar em 2018. O problema é que ela apavorou e fez o impeachment, o golpe, quem dependendo do ponto de vista, chama de um jeito, né?
6: Você acha que deveria deixar a Dilma sangrar até o final?
7: Eu acho que esse foi o grande erro da direita. Se a direita tivesse deixado a Dilma, como você está dizendo aí, sangrar até o final, eu acho que não teria dado espaço pro Bolsonaro, e ela teria discurso. Porque assim, para ganhar uma eleição você precisa de discurso. Você precisa de um mote, né? E qual que era o mote ali? Que estava tudo muito ruim e quem ia resolver seria essa direita.
6: Mas a esquerda é muito inteligente, Alisson. Eu já falei isso aqui em off para você. E o problema da direita é não conseguir se unir em um nome que realmente represente a verdadeira direita, que é inteligente, tem gente que pensa. E aí fica o assodamento na extremismo, que tanto de direita quanto de esquerda, nenhum dos dois é bom. E o que acontece? Fica essa litigância e mantendo em evidência exatamente o que o PT mais deseja, que é Flávio Bolsonaro candidato a presidente, polarizando com ele e ofuscando Caiado, Zema, os outros demais candidatos aí, estão pré-candidatos à presidência. E não se discute um programa pro Brasil, fica essa briga da extrema contra a outra extrema.
4: Zé, olha, e falar? Por falar em Caiado e Zema, pode vir uma dobradinha aí, hein? Que o Josias de Souza.
1: Estão falando sobre
4: já,
1: isso.
4: Já falou que pode ser a Zemaiado ou Caiazema.
6: Pamonha ou com seja, pão de queijo.
4: O Zema com o Caiado, né? O Zema candidato a presidente.
1: Na vice, né?
4: E o Caiado na vice. Ou o contrário, que seria o mais provável. Por quê? Porque o partido Caiado tem muito mais tempo de televisão, mais verba, ou seja, nesse momento tem mais cartas na mesa para colocar, apesar de Goiás ser um estado bem menor do que Minas Gerais, bem menos importante.
1: E quem,
4: né,
1: resolve é Minas. Não
4: nos esqueçamos, né, que Minas Gerais tem a segunda maior população do Brasil e, por consequência, o segundo colégio eleitoral do Brasil, população de 22 milhões de habitantes contra 7 milhões de Goiás, ou seja, é 3 vezes. Mas, apesar disso, Caiado tem na manga, tem para colocar na mesa o tempo de televisão e a verba do seu partido, que é muito maior do que o tempo e a verba do Zema. Então, pode vir uma dobradinha aí, aliança, que pode bagunçar um pouco aí com essa tranquilidade aparente que Flávio Bolsonaro tem no momento. Tranquilidade com relação aos votos da direita e da extrema-direita no Brasil. Isso, para dividir voto e para começar talvez uma terceira via, uma candidatura que seja uma opção a Lula e Flávio Bolsonaro.
1: Zé Luiz, e o Caiado aumentou aí 1%, né? Tá com 4,
4: vocês viram? Ele aparece nas últimas pesquisas isso, um pouquinho à frente do
1: um
4: Zema.
1: Um pouquinho à frente do Zema.
4: Talvez pela revolta dos bolsonaristas com o Zema. Falando. O Zema, imediatamente depois da explosão do caso aí,
7: do barco,
4: Flávio,
7: né,
4: Vorcaro, ele começou a bater e bater muito. E aí os bolsonaristas ficaram meio indignados com o Zema.
1: Ele pegou a onda,
4: achando que
1: ali
4: ele foi traidor, oportunista, etc.
6: Mas vamos torcer que surge essa aliança piqui com queijo.
1: Zé Luiz, uma coisa que a gente precisa, eu quero voltar um pouquinho ali atrás, só para a minha humilde opinião, no sentido que nós estamos deficitários de grandes líderes, né? Eu não...
4: Deficientes.
6: É culpa da instituição da reeleição, Lili.
1: Estamos carentes de bons líderes que nós poderíamos discutir democraticamente sem ofender pessoalmente, como as pessoas têm feito hoje em dia. Não é? Elas não têm argumento, aí elas vão pro pessoal, que é uma coisa muito ruim. E eu vejo que, politicamente falando, com essas inserções de Vorcaros na vida política, nós já tivemos grandes escândalos como a Lava Jato, e as pessoas vão esquecendo do que acontece politicamente. Quando você, por exemplo, eu me senti enganada pelo Moro, né? Porque até o começo eu gostava dele e eu achava que ele estava fazendo uma coisa legal. Depois, lá na frente, você vê que foi uma grande enganação. Olha a postura do Moro hoje em dia. Então,
4: completamente subserviente, né?
1: A família Bolsonaro,
4: que demitiu,
1: não é?
4: Ele que já,

0: certo ponto, ela é importante para as pessoas discutirem política, porque ela manda na vida da gente, independente de você dizer que não quer saber. Mas quando eu vejo a postura dessa extrema direita, onde não existe uma discussão real sobre ideologia e projeto pro Brasil do nosso coletivo, eu fico muito triste, porque quando você vê que a família Bolsonaro só tá lutando pela anistia do pai, pelos irmãos que estão mudando de domicílio eleitoral para ser eleito, a gente fica pensando o que que eles querem para o Brasil. Se você for analisar o Senado, a postura do Flávio Bolsonaro no Senado, ele não teve nenhum projeto.
1: Ele quer que pague as contas deles.
2: Só isso.
0: É.
2: Porque eles querem para o Brasil lá. Que o Brasil pague as contas.
3: 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Atenção, quase metade dos meses ainda não entregou a declaração anual. Prazo termina amanhã, domingo, é isso mesmo, ouvinte. O envio é obrigatório, mesmo para quem não teve faturamento. Então, o MEI pode estar naquela dúvida, não, mas eu faturei pouquinho. Será? Ah, não faturei nada. Mesmo que não tenha faturado nada no ano passado, o MEI tem que fazer a declaração anual até amanhã. Vamos lá, algumas orientações aqui, né? Os microempreendedores individuais têm até domingo para declarar o faturamento de 2025 por meio da declaração anual do Simples Nacional. O envio deve ser feito pelo portal do empreendedor. Então, é simples, você faz pela internet, não é nenhum bicho de sete cabeças. 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E aí, vocês estão animados com a Copa?
0: Zé. Eu adoro o futebol. Você já tá vendo a polêmica do Neymar?
2: O Neymar se apresentou.
0: Mas ele tá doente, ele tá com uma lesão grave e que pode tirá-lo
3: da... Nível 2.
0: Grave, e que o próprio Santos, o departamento médico, não falou sobre isso, falou que era uma contusão. Então já começa a história Neymar. Eu sou super brasileira, amo Copa do Mundo, amo futebol, mas é, Luiz do céu, eu vou morrer com essa Copa.
2: Eu só gostaria de saber o seguinte, essa insistência, com todo respeito à pessoa, ao atleta Neymar, mas avaliando bem, a sua habilidade é incontestável, coisa e tal, mas o histórico dele nas Copas é triste. Eu não sei por que essa insistência. Agora que o rapaz está, acredito que em fim de carreira, voltou para o Santos para encerrar a carreira no Brasil e etc., fizeram uma campanha para promover a convocação do Neymar e. Incrível, absurda, e mais uma vez parece que fizeram a pressão tão grande no Ancelotti que ele teve que convocá-lo.
4: Não, e tá certo, eu acho que tinha que convocar mesmo.
0: É apoio moral pros meninos lá.
4: Se não convocasse, ia ser essa lereia a vida inteira. Não convocou, e aí por isso que não sei o quê. Então, assim, pra trabalhar em paz, às vezes você tem que entregar o ouro, né? Você tem que
2: vida sossego,
4: ele,
2: né?
4: Ele teve queimar que fazer essa convocação. Exatamente, ele teve que fazer essa convocação.
2: Porque medicamente o Neymar não vai ter condição de jogar.
4: Mas não é só, assim, esse é um fato agora, episódico e tal, né? Até infelizmente, né? Ninguém torce para que isso
2: não
4: aconteça. Mas,
2: é realidade.
4: Assim, mas assim, tem uma outra coisa, né? O que representa o Neymar, né? É a indisciplina, é ganhar no
0: postura
4: tapetão.
0: Postura mimada.
4: É o cai-cai, é o adolescente eterno. E isso é muito o espelho da nossa sociedade.
0: Justamente.
4: Né, Lili?
0: Você
4: vê um homem de 35 aí, 30 e poucos anos.
0: Mimado.
4: Mimado, meninão, garotão.
0: Meninão, postura péssima. Mas já tinha, quando ele foi convocado, a primeira postagem dele foi sobre o jogo lá, aquele jogo, como é que é lá, que as bet lá, aquele

0: ganha dinheiro. Então, assim, eu acho. Zé Luiz, ontem eu tava vendo uma entrevista do Rian, né? Aquele que tem 19 anos. Para esses meninos que vieram da comunidade e que hoje jogam em grandes times na Europa, esse rapaz Rian disse assim: foi tão emocionante encontrar o Neymar, abraçar ele, o menino chegou a chorar. Ele significa, depois, o Neymar hoje é mundialmente falando, ele é o ídolo do futebol brasileiro.
1: Eu tenho outro.
2: Bora lá.
0: Então acontece isso, o povo ama.
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0: Toma Lili, água, Zé Luiz.
2: Para o bem da boa informação, eu tô com um cafezinho, daqui a pouco no intervalo vou tomar uma aguinha aqui, já saiu um cafezinho aqui na roça.
0: Ó, Dalícia.
2: Você falou, Lili, que o senador não apresentou nenhum projeto, não aprovou nenhum projeto. O senador Flávio Bolsonaro apresentou dezenas de propostas ao longo do seu mandato.
0: Dezenas.
2: E teve um projeto de lei aprovado pelo Congresso Nacional, PL 3190/2023. Transformado na Lei 15.364/2026, que altera regras do Programa Nacional de Microcrédito Produtivo Orientado. E tem propostas de sua autoria que avançaram no Senado, mas estão aguardando análise da Câmara dos Deputados. Um projeto de lei que dispõe sobre o processo de reciclagem de baterias de veículos elétricos, outro que permite a formação de redes e associações de empresas de radiodifusão, inclusive aqui da minha área, né? Da área onde eu atuo. Uhum. E outro que inclui a Associação Brasileira Beneficente de Reabilitação entre as entidades civis beneficiadas com a renda de um concurso anual da loteria esportiva. Outros projetos apresentados por ele estão em tramitação no Senado. Um que propõe qualificar e dobrar a punição para o crime de furto de celular, outro que sugere o aumento de pena de 5 para 8 anos de prisão para registro, venda ou exposição de pornografia infantil, e outro que veda concessão de liberdade provisória e aplicação de medidas cautelares a presos em flagrante por crimes hediondos. Esse é um resumo aí. Da atuação do senador Flávio Bolsonaro no Senado Federal. 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Vamos lá com os nossos queridos ouvintes interagindo com a gente. 3226-9490. 3226-9490. Tem aqui a participação do nosso ouvinte interagindo com a gente. 3226-9490. Bom dia, gente. É hora de colocar os pés no chão. Ontem a bancada do Henrique Augusto, que é a bancada do programa Papo Cabeça, que acontece de segunda a sexta aqui, do meio-dia a uma, né? Fez uma análise precisa sobre a situação da direita. Hoje, quem representa uma direita mais racional e coerente é o Renan Santos. Foi a análise do Morgantini. Vamos voltar então com a publicação do Renan Santos depois dessa história. E o Morgantini foi muito preciso. Falou: olha, o cara prestigiou na sua fala o exército brasileiro, os policiais brasileiros, falou pra essa galera, né? Que entende que o bordão bandido bom é bandido morto é que tá certo, não cedeu a soberania nacional do Brasil para os Estados Unidos. Então, ele, segundo o Morgantini, Renan Santos, na sua manifestação pós aí a declaração do Marco Rubio, teria sido a mais acertada entre as dos candidatos da direita ou extrema direita. A gente volta com esse e outros assuntos em instantes aqui na sequência do Falando Sério na Rádio Interativa.
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2: 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Voltando com Falando Sério na Rádio Interativa FM, falo da roça, do estúdio Roçal, digamos assim, no nosso estúdio em Goiânia, na T63, estão Lili Moreira, Alisson Azevedo e Donizete Santos. Então, formamos aqui Não estamos juntos, mas estamos formando o quarteto Joalizete, mais uma vez. Vamos lá. A fala ontem, aliás, a publicação no X do Renan Santos, fundador do Movimento Brasil Livre, pré-candidato a presidente da República pelo Missão, por esse novo partido, foi a seguinte. Foi bastante rápida e curta. Americano nenhum vai matar nossos bandidos. Quem vai matar seremos nós. Honra e glória aos nossos policiais. E aí o Henrique Morgantini ontem no Papo Cabeça, ao meio-dia na Rádio Interativa, classificou essa declaração dele como a mais inteligente pós, né, anúncio aí do Marco Rubio dos candidatos da direita, porque não entrega a soberania nacional, prestigia os policiais brasileiros e ao mesmo tempo vai naquela direção da fala, da teoria de que bandido bom é bandido morto. Então, assim, segundo a análise do Morgantini, que o nosso ouvinte trouxe aqui, dos candidatos da direita, dos pré-candidatos, seria o que teria acertado melhor no tom pós declaração de Marco Rubio, secretário de Estado americano, né? A classificação das duas maiores facções criminosas do Brasil como organizações terroristas internacionais. Quem é que gostaria de comentar, por favor? Alisson.
9: Tá muito ruim, né, senhor? Essa fala é muito ruim. O Renan Santos é muito ruim, vem do MBL, que tá lá no bolsonarismo também. Já vem com esse discurso de bandido bom é bandido morto. Então, assim, se você comparar com o PSDB, por exemplo, que é essa direita que é de garfo e faca, quando a gente fala, seria comparar aí com o PSDB, que você tinha, além do Fernando Henrique, você tinha gente como José Serra.
14: Mas Fernando Henrique é de direita?
9: Sim, Donizete, foi de direita, foi um governo
2: de direita. Na época o PSDB era um partido social-democrata. Né? Era de centro-esquerda.
9: Mas o governo
2: foi empurrando o PSDB transformando em direitão.
9: Mas fica difícil demais. Agora, então,
14: tá difícil mesmo.
9: A gente vai dizer que o governo PSDB foi de centro-esquerda, é isso? Assim, aquele que foi de 95, aquele que começou em 95 até 2001, não é isso? Governo Fernando Henrique. Ele foi, então, de centro-esquerda, gente? Não. A centro-esquerda começou a governar em 2003, quando o Lula ganhou a eleição em 2002.
14: Não é esquerda, não é centro.
9: Não tô dando conta.
14: Eu também não tô dando conta.
0: Mas
14: não,
0: digamos que ele era um partido mais
2: centrista.
9: Não, sim.
2: E hoje ele é mais à direita, não, né, sim. Alisson?
0: Não, mas o PT mas era uma não é esquerda?
9: Olha só com quem.
0: Acho que é.
9: Não, sim, mas olha só com quem que andava o PSDB, assim, só pra gente lembrar, né, também.
0: Sim,
9: né? Era centro, mas era centro-direita. O vice do Fernando Henrique era o Marco Maciel, do PFL, a velha Arena.
0: Sim, que foi.
9: Então, assim, é porque o espectro, mas eu entendo vocês, o espectro político tá tão modificado, tão diferente. Que agora
14: você tá
9: fica
14: colocando
9: aparecendo
14: até o PT no centro.
9: Não, fica parecendo que o Fernando Henrique era comunista. Então eu entendo vocês.
0: O povo acha que ele era mesmo, porque confundiu com socialista, porque era.
9: Confunde socialista com sociólogo, né?
0: É verdade.
2: Bora lá, 3226-9490. Influenza avança no país. Uso precoce de Tamiflu pode reduzir internações e mortes. Dos 1.210 óbitos ligados a vírus respiratórios registrados no país, 57% tiverão associação com influenza. Medicamento também pode reduzir em até 38% o risco de morte. Então, até o dia 16 de maio, o país havia registrado 8 mil casos de síndrome respiratória aguda grave, SRAG, por influenza, cerca de 70% mais do que no mesmo período do ano passado, em meio ao avanço das internações e ao aumento da circulação do vírus. Infectologistas ouvidos pelo G1 destacam a importância do uso precoce do antiviral oseltamivir, conhecido comercialmente como Tamiflu, que pode reduzir em até 52% as hospitalizações relacionadas à doença. De acordo com o Ministério da Saúde, praticamente todos os estados brasileiros estão em nível de alerta, risco alto ou risco para SRAG, com exceção de Rondônia. Em 20 unidades da federação, há também sinal de crescimento da tendência de longo prazo. As hospitalizações por influenza A seguem em alta na região sul e em estados como São Paulo, Espírito Santo, Roraima e Tocantins. Vamos lá, em frente com Falando Sério da Rádio Interativa FM1, programa Prime Medical Center. 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
15: Bom dia, Interativa. Geralmente eu gosto muito de Lili, mas agora ela foi injusta com o Flávio Bolsonaro, dizendo que ele não teve nenhum projeto. Ora, vejam só, ele tentou privatizar as praias. Por só elite lá, só os bonitão do Oi Azul, de 2 metros de altura. Isso seria a coisa mais linda.
2: Valeu, quer comentar, Lili?
0: Eu fui injusta, Lili? Mesmo. Não, na verdade, ele tem grandes projetos pro Brasil. A verdade
2: eu passei aqui a lista do quer dizer, ele conseguiu aprovar até agora só um, mas tem vários, pelo menos 6 em tramitação, né? Propostas dele. Vamos lá, 3226-9490 com Fujioka. 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E o Brasil joga no dia 13.
0: Dia de Santo
2: Onde estará
0: Antônio?
2: Lili no dia 13, no dia da estreia do Brasil às 7 horas da noite, Lili?
0: Eu acho que eu vou estar em casa. Eu fico tão nervosa com o jogo do Brasil. Eu falei com a mamãe, vamos assistir, porque mamãe põe bandeirinhas do Brasil. Lá em casa a gente fica bem animado. Mas 7 horas da noite, com certeza eu vou estar na minha casa.
14: Eu já...
0: Ai, nervosa.
14: Lili, eu já encomendei, eu encomendei um balaio de milho de pipoca.
2: Olha, um balaio. E você, Alisson, como é que você acompanha?
9: Olha,
2: você acompanha, fica ouvindo?
9: Acompanho, eu assisto com amigos. Eu tenho amigos cegos, Zé Luiz, que jogam futebol. Queria mandar um abraço aqui, inclusive. Eles jogam futebol de cegos.
2: Com aquela bola que tem um guizo, né?
0: Bacana,
2: um
0: chucalho,
2: né?
0: Isso,
9: e eles
0: bacana.
9: Escutam o guizo e jogam futebol. O Vila Nova. Vila! O Vila! O Vila tem um time de futebol de cegos que vai jogar agora. No dia, agora a partir de terça-feira, o Campeonato Regional Centro-Norte em Brasília.
14: E eu já fui num jogo desse.
9: Você já foi, Donizete?
14: Já, e agora o terrível é segurar pra ficar em silêncio.
9: Você tem que, porque se você gritar.
0: Não pode fazer barulho.
9: Se você gritar, você atrapalha o jogador.
0: Eu vou assistir o
9: primeiro jogo da Copa com meu amigo Ender Coimbra, que é o diretor do Vila Futebol de Cegos lá. Que é o nosso ouvinte aqui, todo sábado ele escuta a gente, todo dia, eu falando
0: bacana.
9: Sério. E eu vou assistir lá com ele, lá em Bonfinópolis, lá tem um queijo maravilhoso lá.
14: Opa.
9: E eu vou assistir lá com ele, certamente.
14: No caso das transmissões de jogos, ou seja, é melhor você ouvir o áudio da TV ou
9: não,
14: do rádio?
9: O rádio
14: é melhor.
9: O rádio é mais preciso.
2: Tem a descrição, né?
9: O rádio para nós cegos, ele é mais preciso, mais detalhado, né? Então tem...
2: Que é justamente para quem não tá vendo o jogo, né?
9: Não,
2: aí o locutor, ele descreve as jogadas.
9: Exatamente.
2: E na televisão não precisa descrever, porque tá todo mundo vendo, né? A narração, inclusive, da televisão é muito mais fácil. Ele vai falando os nomes dos jogadores, descrevendo.
0: Brasil vai jogar com Marrocos, né?
14: É.
0: Com Marrocos.
9: O narrador da televisão para cego, ele é ruim, porque ele fica assim, olha lá.
14: lá foi. Porque ele chama pra olhar.
2: Essa PEC citada pela Lili, citada pelo nosso ouvinte, foi a PEC 3/2022 do Senado, proposta que altera a Constituição para transferir a propriedade de terrenos de Marinha, que são terrenos situados a até 37 metros do local, como é que se chama ali? Do nível mais alto das marés do mar, né? Que são terrenos não da Marinha, mas terrenos de Marinha, onde hoje, pelas leis brasileiras, não é permitido construir nada. Aquele terreno é um terreno de Marinha, tipo uma área de segurança nacional. E em muitos lugares isso já não é respeitado. Quando você chega numa praia e tem construção até lá ali no pé da praia, tem ocupação ali, tá completamente irregular.
0: Mas a maioria constrói, né, Zé Luiz?
2: É, não.
0: A gente
2: então,
0: sabe que o lado maneira... Paranoá também lá em Brasília é uma loucura aquilo ali. E a gente
2: bom,
0: tá falando de praia,
2: já não tem
0: é
2: nada
0: lago.
2: Aqui.
0: Pois é, mas eu tô dizendo assim.
2: Não, mas não tem nada a ver com essa legislação aqui, né?
0: Não, não
2: aqui,
0: tem nada
2: né,
0: a ver com essa, mas eu tô lembrando dessas invasões que as pessoas fazem e fica normal, né?
14: E fica por isso.
0: Fica por isso.
2: Vamos
0: mesmo.
2: 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Daqui a pouco tem cafezinho ao vivo às 8h05.
16: Bom dia, meus lindos, a todos da bancada. Final de semana tá mais fresquinho. É só para lembrar o Donizete que a direita, ela nunca vai ser unida, porque a direita, ela é desunida por essência, que é o neoliberalismo, e assim a gente vai vivendo. A direita, ela é desunida, a essência da criação da direita é desunião, né? Então, querido Zé Donizete, que isso nunca vai acontecer.
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14: É, o neoliberalismo, eu acredito que ele esteja mais no centro do que a direita. PSDB, por exemplo, é um partido neoliberal, etc. E eu também não sou contra o neoliberalismo, não. Eu sou contra a estatização total e também não sou contra o neoliberalismo também, não. Eu sou a favor da meritocracia. Agora, eu sou a favor também, que fica mais à esquerda, de que se invista na qualificação e formação das pessoas para que elas possam crescer e se desenvolver. Eu sonho um país nivelado por cima. A direita sonha com isso e não por baixo. Não adianta só financiar a pobreza e permanecer o indivíduo da pobreza. É preciso ajudá-lo a crescer, a também pensar ricamente e ser rico.
2: Bora lá, agora são 7h47.
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0: Última parte do Falando Sério na Rádio Interativa FM, bora lá. Quer interagir com a gente? O número é 3226-9490. Bora lá. 3226-9490. Decisão sobre facções vira disputa por eleitor indeciso entre Lula e Flávio, tá aqui no CNN Brasil. Embate de prioridade entre intervenção estrangeira, soberania nacional e combate ao crime organizado deve ganhar espaço na campanha presidencial, de acordo com especialistas. Escrevem aqui Poliana Santos e Leonardo Ribeiro no CNN Brasil. E aí eu quero ver se o Brasil tiver começar a ter efeitos negativos com essa decisão dos Estados Unidos. Se Flávio Bolsonaro vai continuar alardeando, melhor dizendo, que ele é o pai da criança. Se der o efeito do famoso tiro no pé, como foi o tarifaço, vocês se lembram? Tarifaço que era para forçar o Brasil a descondenar, a liberar Jair Bolsonaro, que estava à beira da condenação. E não deu em nada. Aliás, foi um respiro que o Lula teve na sua popularidade naquele momento, porque a maioria da população brasileira ficou contra essa atitude do tarifaço, a atitude de Eduardo Bolsonaro e companhia. Pois não, Zete?
1: Fez foi impulsionar o Lula. E de novo, os Bolsonaro dão munição. Eu sempre tenho dito que o maior cabo eleitoral do Lula é a família Bolsonaro, que só faz asneira. É terrível como parece que não pensam, ou se pensam só errado. Mais uma vez, dá munição para impulsionar a eleição do Lula. Por isso que eu sempre digo: o melhor candidato para o PT para polarizar contra o Lula, que o PT já escolheu, é o Flávio Bolsonaro. Não é Caiado, não é Zema, não é esse Renan Santos, ninguém. Eles querem o Flávio.
2: E perdem terreno toda vez que vai para a política, né? Você vê como é que foi agora essa discussão do 6-1.
3: Nossa,
2: a vitória, foi. A vitória na Câmara, a Lili tá doida pra falar da Erika Hilton, que eu sei. Só contando essa história,
3: não,
2: né?
3: Tranquilo,
2: não, eu tô brincando com você. Porque a gente tava comentando aqui no
3: Comentamos
2: no, mas
3: os
2: eu
3: bastidores.
2: Acho que a Erika Hilton, eu venho acompanhando ela há muito tempo, ela é uma grande deputada. Porque ela vai além da pauta identitária, que é importante pra ela, é importante
3: mesmo
2: pra muitas pessoas, né? Essa pauta de gênero, mas ela vai além disso, ela consegue conversar com as questões do trabalhador. O 6-1, só assim, entrando um pouquinho nessa pauta, Zé, ele começa lá no Rio de Janeiro com o vereador, o Rick Azevedo, que era um trabalhador de balcão de farmácia, que fazia seis dias e folgava só um. Ele começou a gravar vídeo no TikTok e aí de repente isso começou a viralizar. E a Erika Hilton, ela percebeu isso e ela pegou essa pauta. E aí, essa semana, houve uma grande vitória da classe trabalhadora. O PL ficou perdido, não sabia o que fazer, falou que ia defender o 4x3, sendo que na verdade...
0: Na última hora,
2: na
0: né,
2: Na última
0: Alisson?
2: Hora, não, claro.
0: Depois de fazer campanha contra o fim da escala 6-1, falando isso, que a 5x2 ia quebrar a economia do Brasil, aí vem o Sóstenes Cavalcante praticamente debochando, né? Não, agora nós somos a favor da escala 4x3, né? Nem 5x2.
1: Pois é, mas aí a Erika Hilton se esqueceu que ela havia proposto isso também, né?
2: Não, não é que Donizete, assim, em política tem
0: sim,
2: negócio,
0: o projeto
2: sabe,
0: de lei era que tramita lá propondo 4x3 é de autoria dela.
2: Exatamente. Mas assim, em política tem um negócio chamado negociação. Em política, você sabe disso, Donizete, em política tem um negócio chamado negociação. Às vezes você faz uma proposta
3: a mais, né?
2: Você vai, propõe a mais para pedir menos. Isso é coisa de sindicalista. O sindicalista faz muito bem isso, né?
1: Você joga pra torcida.
2: Não é só jogar pra torcida. A questão é que você coloca cartas na mesa para poder negociar. E aí a Erika Hilton teve esse entendimento. O que é possível nesse momento e com muita dificuldade, porque ninguém sabe o que vai acontecer no Senado.
1: Ela deve ter copiado esse projeto de 4x3 da Islândia, viu, Zé? Na Islândia, lá, a jornada é 4x3. coisa inusitada.
2: Mas o que que é possível nesse momento com muita dificuldade? O 5x2 e assim, com uma transição que o empresariado pediu e aí foi possível fazer esse acordo. Ninguém sabe o que que vai acontecer no Senado. Deve passar porque o Alcolumbre, que na verdade é contra, mas está muito enfraquecido e tá, o Senado está precisando também. Lá tem 54 senadores de 81 que vão disputar a eleição agora em 2026. Então, é possível que passe, é provável que passe 6x1.
1: No Senado.
2: É.
1: 5x2.
2: 5x2 não é Messias, né? Ninguém tava preocupado, o povão não tava preocupado com Messias. Agora, mas, o 5x2, as pessoas estão de olho.
1: Mas uma coisa importante, Zé, é que o mundo não vai acabar, a economia não vai quebrar por isso. Agora, alguém vai pagar a conta. Sabe quem? Porque como é sem redução de salário, esse preço será absorvido, porque o mercado vai precisar se adaptar, o comércio e tudo mais, e embora algumas profissões, algumas atividades sempre adotaram esse 5x2, por exemplo, escritórios de contabilidade não trabalham aos sábados e nem domingo, né? Tem algumas atividades que
4: vão aqui na rádio, fácil. O administrativo não trabalha, não é comercial, ninguém trabalha sábado nem domingo.
1: E então o que acontece? O que eu achei dessa lei é que tratou igual setores que são desiguais. Mas o mercado vai se adaptar, vai contratar mais uma pessoa ou outra para cumprir as tais de folgas. Mas e o custo disso? O custo disso, como sempre, vai cair no lombo do consumidor final.
2: Mas você fala como se fosse uma coisa tão pesada, Donizete, como se fosse um negócio assim, no lombo, como se fosse um peixe.
3: Zé Luiz, eu vou falar uma coisa aqui com propriedade. A maioria das pessoas que votaram nesse 5x2, a maioria lá do Congresso nunca trabalhou 44 anos mais de 10 horas por dia. 44 horas. Eu sempre trabalhei sábado, domingo, começava às 7. Feriado. E olha, não ganhava adicional por causa disso. Cheguei a um nível que eu tava realmente abalada psicologicamente. Eu acho que todos precisam ter seu descanso. Trabalhar sábado é um horror. Vamos falar sério. É horrível, você fica metade do dia presa.
4: Domingo, então, pior
3: não,
4: ainda,
3: já,
4: né?
3: Trabalhei final. Zé, eu já trabalhei em todos os dias imagináveis do ser humano. Eu falo pra você, todos. Aí eu saía de casa, ia trabalhar, o ônibus vazio, viu, Alisson? E eu falava, gente, é feriado, tá todo mundo. Não é legal, não é legal, por dinheiro nenhum no mundo, não tem a saúde mental que resolva isso. Acho que dizer que vai falir, que as empresas, mentira, isso tudo é gente de empresário que só quer escravagistas, são extremamente, querem colocar a pessoa mais de 8 horas para trabalhar. E tem gente agora falando, viu, que vai colocar os funcionários para trabalhar 2 horas a mais para compensar esse sábado aí. Agora, quem ganha bem...
2: Não pode.
3: Não pode. E quem ganha bem, Donizete, vai ter conversas acima de 21 mil reais, irá em negociação.
2: Não preocupa não, seu pessoal aí que ganha acima de 21 mil vai poder trabalhar domingo.
3: Foi legal demais essa aprovação, agora tô esperando o Senado, né, Zé Luiz?
1: Não, e o custo
4: agora vai pro Senado.
1: Vai ser diluído nos custos, né?
4: E lembrando que deve ter alteração no Senado, né? É muito provável que alterem, aí tem que voltar pra Câmara.
1: E aí
4: a tramitação vai se enrolando.
1: Só
4: entra em vigor pela proposta que foi aprovada 2 meses após a promulgação, né? Já vão diminuir 2 horas da carga horária semanal, de 44 para 42 horas. E aí, mais 12 meses, mais 1 ano. Para 40 horas. O PIB cresceu 1,1% no primeiro trimestre em relação ao quarto trimestre, segundo dados do IBGE. A projeção é que o Brasil cresça, a economia brasileira cresça mais de 2% esse ano. O crescimento do PIB no primeiro trimestre foi um dos maiores do mundo. Para a galera que está falando aí que o Brasil tá quebrado, ninguém vende nada, ninguém compra nada, o Brasil tá no buraco, né?
1: Mas a dívida pública aqui cresceu mais, né?
4: Sim, tá em 80% do PIB, né? Ela vai crescendo e crescendo, já está na faixa de 80% do produto interno bruto. Bem, tem aqui uma provocação de um ouvinte pro Zete. Eu coloco dentro de instantes. Lá vem, Zete, lá vem. 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Bora lá com a última mensagem do nosso ouvinte aqui no Falando Sério. Tem um ouvinte que diz o seguinte, provocando o Zete. Donizete, se a direita quer o Brasil rico, por que nesses 500 anos de governos de direita só teve extrema pobreza e concentração de renda? Pergunta o José Paulo.
1: Ah, Zé Paulo, você está apagando a história, né? Getúlio Vargas, por exemplo, ele transitava pela esquerda, tanto é que foi o criador da CLT, né? Nós tivemos aí vários governos, como Fernando Henrique, que era de centro-esquerda.
2: Não.
1: Então, não, embora o Alisson
4: que é de
1: conteste,
4: centro e o Alisson de centro-direita. Né?
1: Nós tivemos vários. O grande problema do Brasil é que o brasileiro precisa evoluir politicamente. Nós estamos aqui nessa briga de direita, esquerda, extrema direita, e todo mundo perdido, sem rumo. A esquerda, sim, é inteligente e organizada. Bom dia.
4: Bom dia, Donizete Santos, jornalista Alisson Azevedo, Lili Moreira.
3: Boa semana pra
2: boa
3: todos.
2: Semana.
3: Que venha junho.
4: Olha, André Rodrigues.
3: Chegou.
4: Está de volta, hein? Ai, ai, ai. André Rodrigues, o cabra da peste, vem aí, voltarei na segunda seis da manhã, já falando do nosso estúdio, não da roça.
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6: Bom dia, Goiânia. Bom dia ao glorioso estado de Goiás. Mais um cafezinho no ar, meus biruleibes queridos. E ao meu lado, ele, o impávido colosso, o primeiro DJ avô de todos os tempos, DJ Henrique Amaral. Como é que você tá, querido? Bom dia.
7: Bom dia pra você. Bom dia.
6: Tudo bem, malandro?
7: No mínimo, excelente.
6: Rapaz, ontem eu estava em petição de miséria, mas graças a Deus já estamos recuperados.
7: Tudo dentro da normalidade.
6: Não, aí você me ofende profundamente, dentro da normalidade.
7: É.
6: Esse não é o normal, querido. E aí temos pensamento do dia, ó, impávido colosso.
7: Sempre, sempre.
6: Manda bala, querido.
7: A partir do momento que eu nunca mais aceitei nada menos do que eu mereço, eu nunca mais tive nada. Bom dia.
6: Que coisa boa, querido. E ao nosso lado também, Bruno Rizzo, como sempre, figurinha carimbada deste cafezinho de sábado. Brunão, como é que você tá, querido?
8: Bom
2: dia, ouvintes. Bom dia, amigos. Eu tinha esquecido como é bom vir para a rádio, né? Fizemos quase um mês de programa móvel.
6: No estúdio móvel.
2: Pelas ruas e eventos de Goiânia,
6: no
2: né?
6: No nosso imóvel.
2: Imóvel, imparável imóvel.
6: Imóvel.
2: Imóvel, foi o que eu falei.
6: Não erro o nome do imóvel.
2: Foi imóvel, foi o que eu falei. Vou aproveitar esse momento para nosso fiel escudeiro André Moura dar um abraço para ele. Tô esperando ele chegar aqui com 3 cafés na mão, igual ele chegou lá. Não, em todos os eventos.
6: Esse é a competência encarnada.
2: É, mas ó, eu tava com saudade do café do Fabinho também, viu?
6: É mesmo? Que saudade estranha, hein, querido?
2: Não, é amigos.
6: O café do Fabinho é o pelo menos.
2: Não, é pelo... o café com ódio. Não, que não, ódio é... que eu tenho que estar aqui nessa não, hora não, da não. manhã, entendeu?
6: É também, mas é o pelo menos, Bruno. Pelo menos tem cafeína. Entendendo, bicho?
2: Não, delicioso.
6: Jade Mustafé, como é que você tá?
8: Bom dia, ouvintes. Bom dia, André. Bom dia, DJ. Bom dia, Bruno. Ó, tô animada hoje, hein?
6: É mesmo?
8: Tô tentando me curar.
7: Não, ela tá literalmente nesse sábado. Eu tô seguindo, ela tá literalmente subindo as paredes.
8: Eu tô.
6: Mas vocês estão animados com o quê, ué?
7: Negócio.
6: Vocês estão animados com o quê?
8: Eu acordei animada hoje.
6: É mesmo?
2: O mundo pode acabar hoje que eu tô feliz. Não tô animado.
6: Cara, opa.
8: Então, eu tô o oposto pra equilibrar aqui.
6: Entendi.
8: Eu vou equilibrar o...
6: Aliás, você tá farejando a nossa enquete, viu? Nesse seu papo aí. Rapaz, acabei de ver que da minha jaqueta tem um adesivozinho aqui da vice-presidência da República. Ó, bicho, que loucura. É um adesivo aqui que você põe
2: pra poder
6: pra
2: entrar
6: poder
2: do...
6: se aproximar do vice-presidente.
7: Ah, bom, pensei que era um chiclete, tá, grudado. É.
6: Pra se aproximar do Alckmin, você usa esse adesivozinho com a fotinha no chuchu aqui. Você mostra, você entra lá, coisa boa.
7: É porque a mira laser dos snipers segue. É.
6: Os snipers ficam torcendo. Vai, se aproxima.
7: Vai. Chega mais.
6: Essa é uma baita profissão, né, cara?
2: Sniper, né?
6: Não é exterminar pessoas à distância. Parabéns a todos os snipers.
2: Não tem nem peso na consciência, né?
6: Não tem, não.
2: É. Ainda, e se o cara enxerga não, mal ainda, será que eu matei ou será que era velhinha, né? Tipo,
7: por via das dúvidas, vamos dar mais tiro.
6: É. Cara, me esqueci o óculos em casa, hein, bicho?
2: Não, mas profissão do futuro é drone. Pilotar drone pra jogar maçã nos outros. Então.
6: É, não, isso aí é abominável, né?
2: Cara, cadê aquele confronto sangrento?
6: Não, Deus. Que isso? Não, Deus nos livre
2: e guarde. Nos livre disso e guarde.
6: Tá legal? Olha, nossa enquete de hoje, senhoras e senhores. Cara, essa enquete foi o seguinte, Brunão. Ontem eu tava passando os Reels e aí fizeram essa pergunta pro gênio, pro fenômeno musical chamado Quincy Jones.
7: Ah, sim, vi.
6: Você viu isso?
7: Vi.
2: Cara,
7: viu,
2: né? Não é possível, a gente tá com um algoritmo muito parecido. Foi o que eu vi hoje de manhã também, então.
6: Foi. Ah, você viu também?
2: Uh-huh.
6: Cara, mas tem esse negócio, você curte o negócio, todos seus amigos.
8: Aparece, agora aparece.
6: Entendeu?
8: Tem que tomar cuidado, inclusive.
6: Você curte uma pessoa de biquíni. Você tá me entendendo?
2: O Neymar curte a fotinha da loira.
8: É. E depois descurte.
7: Não, o Neymar tá pensando, o que eu vou dizer lá em casa? O tempo já fechou pra ele.
6: Você curte a pessoa de biquíni, tomando um bronze aí, entendeu? Mostrando a importância do sol pra humanidade.
8: Vitamina D.
6: Aí tua namorada vê o negócio, pensa que a gente tá curtindo.
2: A mãe da sua amiga posta uma foto que ela fez, você manda um foguinho pra ela, entendeu? Já vira um caos.
6: Opa, essa história entendeu? Já me contaram, hein?
2: É...
8: Peraí, gente. Deixa eu só entender.
2: Qual é a enquete?
6: A vida.
2: Enquete do programa.
6: Nossa enquete de hoje, cara. Olha, se o mundo fosse acabar amanhã e você tivesse a chance de ouvir só mais uma canção na sua vida, que música seria? Que canção seria?
7: Eu ouviria Toto África.
6: Não, peraí, gente.
7: Já respondi.
6: Não, parou. Mas essa canção sendo a última da tua vida?
7: Sim.
6: Jura?
7: Sim.
6: Eu vou tocar esse troço agora, irmão. Só
7: ué, pra, é a minha uma música.
2: Né? Não, essa aí já pode abrir o programa com ela, que ela é excelente.
6: Não,
7: é a minha música, velho.
6: Não, tudo bem.
7: Já tem a trilha sonora do meu velório. Ela
2: o DJ já fala muito isso. É.
7: Toto África. E uma das bandas muito... que não são reconhecidas, entendeu? Porque fizeram parte do álbum Thriller. Sabia que Human Nature foi toda ela produzida pelo Toto.
6: É mesmo?
7: Do Michael Jackson, a música. Fez sucesso. O Toto foi co-produtor junto com Quincy Jones.
6: Vai tocar no seu velório isso?
7: Essa música vai tocar no meu velório. É minha música, velho.
6: Aliás, eu
7: gosto não se discute.
9: Eu estou ansioso para o seu velório porque vai ser um festão, viu, meu irmão? Vamos organizar isso aí.
2: Olha só, olha isso aí.
7: Como diria um amigo meu, chega a rupéia.
9: Olha a música que o DJ escolheu.
2: É, minha música? Não, última, cara, mas essa música é bonita, velho.
9: A última que ele ouviria antes do mundo explodir.
7: Sim, sim, aí o mundo pode acabar, normal. Eu só queria ouvir novamente. Se tivesse jeito de ouvir novamente, ó. Ah, essa música me transmite uma paz.
9: Pô, legal, legal, boa música.
2: Pô, achei que você ia mandar agora e começar o programa.
7: O ruim é que
2: o programa tá no ar.
7: O ruim é que acabou. Mas vai, continua.
9: Ó, participe conosco, morreu Maria Preazzi, o tempo hoje, essa época aí é grande, em todo caso, nós temos prêmio.
7: E você, você não falou a sua música?
9: Vou falar no próximo bloco, fique tranquilo.
7: Temos par de ingressos para o tributo ao Rei do Pop com Rodrigo Teaser. Oh. Temos também ingresso cinema, temos...
9: E temos uma massagem na clínica Virginia Specati, Malévia.
7: Maravilhosa.
9: Tá bom? Pronto. Olha, e em todo caso, deixa eu dar uma moralzinha aqui pros nossos patrocinadores, bem no pique, tá bom, querido? Porque eu tenho que desbloquear esse celular aqui, meu irmão, que ele tá pagando agora. Entrou um negócio, sabe aquele negócio de 10 segundos apaga?
8: Uh-huh.
9: Quem pôs isso? Eu não pôs
8: mas
9: isso.
8: É que tem como configurar.
9: Não, mas eu não configurei isso.
8: Ai. Mas ele configura.
2: Quando ele
8: atualiza.
9: Não, é verdade, tem isso.
8: Ele atualiza.
9: Não, mas aí é sacanagem. Não, isso não pode. Tá bom,
8: aí não é comigo.
9: Aí é com o Android, né? Sistema Android. 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Participe conosco e esse programa My DJs.

0: cafezinho Golbert Bahia, senhoras e senhores. Enquanto o André foi ali ao fundo, já sabe, né?
1: Nossa senhora, Warley.
2: É esse modelo aqui que tá.
0: O Warley chegou, gente. O Warley chegou.
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0: DJ,
1: no pique aqui.
0: Ah.
1: Enquete de hoje.
0: Desabafa.
1: Qual é a enquete de hoje?
0: Se você pudesse. O mundo vai acabar. O mundo vai acabar. Daqui a pouco, 1 da tarde. Você tem direito a escutar somente uma melodia, uma canção. Qual seria?
1: Pô, DJ, já pensa aí, Arley.
2: Já pensei, eu tava escutando, né?
1: Ah!
2: A África! Não, é legal, não, cara.
0: O direito autoral é meu, por favor.
2: É, mas você tem a vida de própria. Toto, eu escutaria.
0: Não, não precisa ser do Toto, não.
2: É, mas eu escutaria I'll Be Over You, cara.
0: I'll Be Over You também, tem Lia, tem muitas
2: Some
0: músicas.
2: People had dreams, que ele é um sonho, aquela música.
0: Toto é muito bom. Mas senhoras, tudo bem. Senhores. Pois não, filho, pois diga. Não. Ah, você chegou agora, tudo bem, bom
3: não
0: dia.
3: Cheguei agora, vocês não começaram o bloco mais cedo, tava tendo tempo. Mas olha, tem um ouvinte aqui perguntando. Quem deu foguinho pra mãe de quem aí? Isso. Olha, eu não sei se as pessoas querem se manifestar aqui. Eu considero desrespeito mandar foguinho pra mãe.
4: Eu quero falar que eu já sei, tá?
0: Pra mãe alheia? Quem foi?
3: Não pode mandar?
1: Pode não, Bruno.
3: Pô, eu mandei pra Paula Oliveira, por que eu não vou mandar pra mãe alheia?
1: A Paula Oliveira não é mãe de ninguém, querido.
3: Sei que você saiba.
1: Não, mas não é. Eu entendo de Paula Oliveira.
3: Me dá o Instagram de sua mãe aí.
1: Como é que é? Olha, isso seria um desrespeito profundo comigo, que sou teu amigo, e com o corno do meu pai. Ô, brincadeira. Deixa quieto, pai. Meu querido pai, se ele ouve falar um negócio desse, me deserda. É. Aí ele me tira do testamento dele, no qual ele me legará alguns boleros já de uma garrafa antiga de vinho e todo o amor que houver nessa vida.
4: O
1: saudade,
4: prejuízo
1: papai.
4: É grande.
3: Inclusive, você postou essa semana aquela última foto do Tom Jobim. Aquela foto é maravilhosa.
4: Nossa,
3: cara.
4: Eu
3: aquela
4: também
3: foto
4: vi
3: é muito
4: aquilo,
3: legal.
4: Gente.
1: Olha, bicho, é difícil a gente arriscar. E sobretudo, no dia de hoje, a nossa enquete musical. O tipo de enquete que eu mais gosto, você sabe disso, né, gente?
0: Eu sei.
1: Enquete musical, tudo bem. Mas o Tonzinho foi o acontecimento mais extraordinário da música brasileira. E deixa eu apresentar aqui o nosso convidado especial em música.
2: Falando em música.
1: Falando em música. Teodoro, como é que você tá, bicho?
5: E aí, galera?
1: Tudo bem, irmão?
5: Nossa, que felicidade estar aqui, cara.
1: Ô, Teodoro, eu tô viajando. O Tom Jobim é, de fato, o maior acontecimento musical da nossa música.
5: Eu não sei se o maior, mas é um dos melhores,
1: não,
5: com
1: então
5: certeza.
1: Então você vai me dizer quem é maior agora. Quem é maior? Talvez o Zezo, o príncipe dos teclados, e quem sabe Frank Aguiar. Não, brincadeira. Quem é maior pra você que o Tom?
5: Eu diria Zeca Pagodinho.
1: Não, não é. Desculpa, não tem como.
0: Eu diria não, Roberto Carlos.
2: É o Zeca Pagodinho que toca samba.
0: Não, não. Heavy metal.
2: Não, ele é pagodinho.
0: Heavy metal, toca samba. Toca heavy metal.
1: Não, cara, desculpa.
2: Mas olha, o esquema do Dr. Jobim, ele colocou a música brasileira para o planeta.
1: Você
2: vai
1: visão.
2: Lá nos confins do da Tailândia, lá do Vietnã. No elevador tá tocando.
1: Estão ouvindo Águas de Março.
2: Nossa!
3: Meu sonho é fazer uma música pra tocar no elevador na Tailândia. Você vai fazer o quê na Tailândia?
2: Não, não é Vietnã.
1: Não tem elevador na Tailândia, eu duvido disso. Agora, não,
0: é de
1: mas
0: bambu,
1: sem,
0: tem.
1: É de bambu.
0: Tem,
1: não, é de não bambu. Mas sem sacanagem.
3: É, mas o bambu tá escondido.
1: Onde?
3: Na Tailândia.
2: Nossa, você sabia
1: que. Viu que eu dei a vez, gente?
4: Hoje é a quinta série, tá?
2: Hoje. Esse Loro. Método aqui é bom ir pra Tailândia. Nosso dinheiro lá vale muito, sabia?
1: É.
2: O real lá vale muito.
0: É mesmo?
2: É verdade.
3: Eu tô me controlando.

0: obrigado pelo horário, pra eu não fazer as piadas que eu quero.
1: Mas já, já foi na Augusta lá?
2: Nosso dinheiro vale muito lá também. Né?
1: Problema que lá, bicho, é difícil você diferenciar, viu?
2: É.
1: Ó, vamos que interessa. Não, pode dar uma moral, Zé.
2: Vamos dar uma moral. Agora, não, eu só queria saber do Teodoro. Agora, a nossa enquete de hoje. O mundo fosse acabar amanhã, querido, que é extremamente factível, considerando nossa atual situação bélica, cavernosa e tenebrosa. Tudo bem, mas que música você ouviria como despedida, saideira, hein, Teodoro?
3: Cara, eu fiquei em dúvida entre duas.
2: Qual,
3: a primeira é Voyage, Voyage, e a outra é Take My Breath Away. Que eu sou dessa. Eu sou a galera das músicas antigas, gosto.
2: Somos.
3: Gosto. Então,
2: Voyage, Voyage é uma baita canção.
3: Eu acho muito boa.
2: E durante muito tempo eu ouvi aquela canção, eu, um pobre ignorante que sou, um paupérrimo homem que sou, e eu entendia o Araguaia.
4: Todo mundo viajando de ônibus falando Araguaia.
2: Vocês entendiam isso também, né?
1: Um abraço pro Jonas Pires, que foi o cara que trouxe ela pra Goiânia, essa música. Ele em Nova York comprou um single até então desconhecido.
2: É mesmo?
1: É, e trouxe, foi o tema do Garoto Araguaia, isso na década de 80.
4: Isso é maravilhoso, o cara traz uma música pra um lugar e a música...
2: Mas era assim, né, cara?
1: Era assim, não tinha negócio de tempo.
4: Era assim, época, e era um produto, né? E o cara colocava na rádio como se fosse um produto, assim, de poder, né? Oh, ninguém conhece, só aí, viu?
1: É, agora, Take My Breath Away é bacana também, Berlin, né? Muito bom também.
2: É verdade.
4: Tema do Top Gun, né?
2: É mesmo. Cara, ouvinte lá, DJ.
1: Vamos lá, ouvinte. Obrigado. Participando.
5: Fala, cafezeiros de plantão. Bom dia, André. Bom dia, DJ. Bom dia, bancada aí. Deixa eu falar pra vocês. Se fosse pra mim morrer ouvindo uma música, eu não sei falar o nome dela, mas sei qual cantor. É aquele havaiano Israel Isa, aquele gordinho que toca o cavaquinho. Eu não sei o nome daquela música, mas pensa
1: não. Porque na verdade, não é ele é tão grande que é um violão, mas para ele ficou parecendo um cavaquinho, entendeu?
2: Não, mas isso não é um cavaquinho. Isso é tecnicamente isso chama o ukulele, que é o cavaquinho de maconha.
4: Olha.
2: Tá bom?
1: solta um trecho aí.
2: Mas essa música é boa, né, bicho?
1: Essa,
2: essa música tem uma energia diferente nela, mano.
1: E tadinha, ele faleceu com 300 quilos, você acredita?
2: Acontece.
1: 300. Olha. Acontece. Normal.
6: Quem nunca, né?
3: Isso é música de apocalipse, né? Tipo, você já imagina tudo em câmera lenta caindo no mundo.
2: É verdade.
4: Nossa,
3: você vendo sua vida passar assim.
6: Nossa, gente, eu pensando aqui numa aguinha de coco em frente à praia.
3: Amiga, o jeito que o mundo tá, você acha que ele vai acabar normal, tranquilo?
6: Não, é uma esperança, né? O fim do mundo, não é o medo.
2: Aqui, querido, é o Xi Jinping de pijama, lá em Pequim, soltando uma bomba nuclear no Havaí e assim rindo.
1: Slow motion, sobe o som.

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0: Sabrina Carpenter. 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E dela nesse querido Bueno, na T37. Olha, é dela na cabeça, centena e milhar, tá bom? Valeu dela. Muito ouvinte participando, nossa enquete musical de hoje. Se o mundo fosse acabar amanhã, querido, qual seria a última canção que Vasson Silva ouviria, tá bom?
1: Essa muito... é a última canção. Lembra?
0: Isso, lembro demais. Isso é. Qual é o nome do rapaz que canta isso?
1: Ah, cara, agora você vai apertar.
0: E que as pessoas confundem e acham que é Roberto Carlos.
1: Pior que ele lembra mesmo.
0: Não lembra, mas lembra muito. Me fugiu o nome do rapaz que cantava isso, tá? Bruno Rizzo, a opinião do meu querido dileto amigo, qual seria a sua última canção, Bruno Rizzo?
2: Cara, Beatriz.
0: Chico Buarque?
2: Isso.
0: Aí você irritou o DJ, viu? Ele é anti-Chico Buarque.
2: Não, mas quem canta ela é o Bituca, então pode ficar tranquilo.
1: Eu só piorando, né?
3: Não, aí é loucura, não, DJ.
0: Peraí.
2: Ele gosta de mim. 10 anos de rádio, já falei isso aqui uma vez. Pra mim é a música mais bonita da letra, da língua portuguesa.
0: Beatriz?
2: Tá? É, então é uma música que eu acho bonita. É isso que eu tô querendo dizer.
1: Ah, tem com Milton Nascimento?
2: É com Milton Nascimento.
1: Ah, tá. Eu não gostei porque ele soltou a avó dele na estrada, né?
0: É verdade.
1: Eu não gostei.
0: Você pensou que Bituca, né?
1: Que ele soltou a avó dele na estrada.
3: Sabia, não, tô sabendo agora.
1: Soltou a avó na estrada. Não gosto. É um cara que não faz bem. Eu gosto da minha avó. Ele fica soltando a avó dele na estrada.
0: Olha isso, olha.
3: Bonito demais.
0: Olha isso aqui pra curtir a depressão domingo à noite.
3: Pronto.
4: Você tá doido.
3: Pode acabar o mundo mesmo.
2: Me dá 15 minutos aí.
4: Dormir chorando é bom demais.
1: Eu ouvi isso. Eu senti. Ó, peraí, gente, ouvinte, vamos fazer o seguinte: vamos pegar na mão todo mundo, vamos orar pelo Alien.
2: Aqui.
1: Ô, Alien, conta pra gente. O que tá acontecendo?
3: Quem pensou alto?
2: O que o rapaz falou depois?
1: Terapia de grupo aqui. Dormir chorando é bom, né?
0: O Arley, vem cá, como é que estão os preparativos pro casório, hein?
1: Agora você.
4: Você tá querendo me ver chorar?
0: Não, mas você tá feliz?
4: Tá. Tô feliz, cara.
0: Tá feliz, né?
4: Tô chorando. Graças a Deus, ficou calado assim. Processou depois.
0: Né? Não, felicidade boa.
1: Tá só piorando. Você tá feliz, tu?
4: Eu já dormi chorando, escutando uma música daquela Cidade dos Anjos, da Sarah Brookman, se chama Angel.
0: Agora eu quero ver o que fez o Arley chorar. Como é que chama?
1: Não, tira essa aí, não.
2: Cuidado,
1: tira,
2: ele chorou. Veloz e Furioso.
1: Abre outra aba aí.
0: Tá bom,
2: cuidado que a gente já chorou.
1: Põe Angels aí, vai aparecer duas.
0: Como é que é o nome?
4: Angel Sarah Brookman. É, Angel. Tá. Mandar um abraço pro um amigo Estevam, baterista nosso, da nossa banda, tá escutando aqui.
1: Aí não esperando vai, né, cachê filho? Que não
0: você vai, tá dando. Peraí, o Estevam é aquele que protagonizou um episódio bom em Maria Machadão, é isso?
1: Olha lá, já apareceu.
0: É Sarah McCallan, é isso? O nome da música? É isso aqui?
2: É.
1: Mas
2: é
1: um filme.
0: Tá, vamos ouvir aqui, vamos ouvir.
1: É, o Nicolas Cage, né, aquele filme... Cidade do
0: Saudade Rio. Nicolas Cage. Pra onde anda, hein, Teodoro?
2: Fazendo Spider-Man no ar.
5: Tá aí, né?
0: É, tá aí, pronto. Vê. Deu uma localização.
5: Nunca mais ouvi falar dele.
4: Ô, deixa eu escutar e me chorar, velho.
0: Pra eu chorar. Mim não conjuga, velho.
1: Vai ser a entrada do seu casamento, né?
5: Ai, gente, cara, essa música achei... aí.
0: Eu achei uma.
4: Não, eu chorei várias vezes.
1: Nossa, a música é muito bonita. Ainda mais depois que você assiste o filme. Aí que você vai aos prantos.
0: Não sei, eu achei meio uma Celine Dion do Senador Canedo.
5: Gente, vocês lembram que nos anos 2000 tinha aqueles slides que você recebia com mensagens, não sei o quê? Sim. Tinha uma que era muito famosa com essa música aí, ó.
0: É mesmo?
5: Tinha.
0: Esses slides, eu adoro receber slide de velho, mano.
5: Não, sabe? E esses slides era que tinha do ovo no porta-mala.
0: Que é isso?
5: Você não conhece a história do ovo no porta-mala?
0: Não, eu tava ocupado tocando minha vida, né? Que história é essa?
5: A história é que os jovens foram viajar, deixaram o ovo no porta-mala e a mãe falou, vai com Deus. E aí a menina fala, só se ele for no porta-mala, porque tá cheio. E ele sofre um acidente e o porta-mala fica intacto. Não quebrou os ovos.
0: Que história boa essa, hein, bicho?
5: Linda.
0: Não conhecia, não.
5: Não, ao som dessa música aí fica incrível.
0: Né? Eu imagino.
2: O cara, programa hoje tá emocionante,
0: cara, eu tenho tanta coisa pra falar hoje.
4: Eu tô chorando aqui.
0: Não, tá emocionante. Eu tenho tanta coisa pra falar. A primeira, deixa aqui. meus parabéns e sobretudo minha referência, essa figura humana, esse caráter, um dos maiores caráteres que eu conheci na minha vida, tá
1: obrigado,
0: bom?
1: Obrigado,
0: obrigado. Aham, pra você. Não, que completou anos essa semana, DJ Henrique Amaral. Foi ontem ou foi quinta-feira? Já não me recordo. Tudo bem, mas o senhor Pablo Coça.
1: Ah, tá.
0: Tá legal?
1: O nosso birubiru.
0: Esse ícone, não só dessa rádio, mas da comunicação desse estado, tá bom? Ao Pablo presto meu humilde reverência. O Pablo é extraordinário, de uma generosidade, de uma genialidade, tá legal? O cara é o Odo Borogodó. Parabéns, viu, Pablo Coça?
1: Ouvinte. Tamo junto.
0: Mas manda, manda, você que manda aqui, vai.
6: Bom dia, cafezeiros, eu escutaria evidências. E hoje tem Champion, 150 milhões de pessoas assistindo no horário de pico, vai dar...
1: É bom demais.
0: É, PSG Arsenal, e Arsenal, né?
1: É, PSG. Vamos lá,
0: vai dar PSG, porque esse Arsenal é um pé frio da moléstia.
1: Vai lá, ouvinte.
7: Bom dia, cafezinho, bom dia, Interativa, que é a Pink.
0: Querido,
7: se o mundo acabasse agora, hoje, a música que eu escutaria é a Zambi, do The Cranberries. Essa música lembra muita coisa boa.
0: É isso mesmo,
1: isso,
0: querida?
1: Vamos tocar aqui. Lá.
0: Ah, todo respeito. Canção comum. Todo respeito. Hein, Teodoro, concorda comigo?
5: Vou ter que concordar.
0: Não, não é. Ai, a canção.
5: Eu acho que essa música pega mais pela voz dela do que pela música em si.
0: E o refrão é zumbi, zumbi, zumbi. E depois ela começa du, du, du. Parabéns, hein? Que letra.
4: Eu achava que era Samalê.
0: Eu tenho implicância com zumbi. Eu acho zumbi uma coisa realmente depressiva. Não gosto.
1: Vamos lá, próximo ouvinte.
0: Vai, manda.
8: Bom dia, cafezinho. Bom dia aí. Aqui é o Marcão da Vila Pedroso.
1: Fala, Marcão.
8: Poxa, cara. E se isso daí fosse acontecer, eu gostaria muito de ficar ouvindo... Nos últimos momentos ali, repetidamente, Enya, My Only Time. É, pelo menos assim eu ia morrer em paz.
0: Tá bom, vamos ouvir aqui.
1: Morrer em paz ouvindo Enya.
3: Nossa.
0: Mais uma música apocalíptica, hein?
4: É, apocalíptica essa música.
0: Não, essa é massa, essa é massa.
5: Apocalíptica.
1: Cara, tem um vídeo, o cara fez um drone ali na costa de algum país, sabe? Em mar e aquela pedra e o
0: cara fazendo.
1: Rapaz, que viagem.
5: Rapaz, não, essa música aí agora é assim.
1: É uma viagem.
5: Eduardo, não sei o que.
3: Exatamente, é música de formatura.
5: Fernando, não, não,
3: não. Gente, música de formatura.
5: Se essa for a trilha sonora do fim do mundo, eu quero morrer logo.
0: É bom morrer antes, né, cara?
3: Isso, não, pra mim não passa vibe de fim de mundo, não. Não. Pra mim é formatura, não, gente.
0: Formatura de odontologia, né?
1: Ah, não, aí é fim de mundo mesmo.
3: Medicina por amor.
0: Não, formatura de odontologia, 80 louras e dois caras.
4: DJ, você que é nossa enciclopédia, aquela música.
5: Essa também é o ritmo nesse teclado do fim do mundo.
4: Essa também é outra.
0: Parabéns pra vocês.
1: Ela é um tema básico de colação de graus.
0: Mas vocês conseguiram identificar essa música?
3: Eu consegui.
0: Vocês no qual é a música do Silvio?
1: Posso continuar? Ela faz parte da trilha do Último dos Moicanos.
4: Nossa senhora.
0: Eu nunca vi o Último dos Moicanos.
1: É bom?
4: É porque ele era o último.
0: Ele morre.
4: Você só viu os primeiros. Olha.
0: O que, Eduardo?
4: Gente, nenhuma trilha foi mais tocada, eu que toco em casamento, que a do Kenny Digg, em casamento, e Balada por Adeline. Por Adeline também é outra música apocalíptica, viu? Coloca
0: é mesmo.
4: Aí.
0: O povo.
1: Última mensagem aqui, ouvinte, vai.
9: Bom dia, povo lindo da Interativa. Aqui quem vos fala, eu sou o ouvinte Júlio, motorista de aplicativo.
0: Fala, Julião.
9: Respondendo a enquete aí, a música que eu escolheria pra tocar no meu último dia de vida, se o mundo estivesse acabando, seria Latindo. Festa.
1: É Latindo mesmo, né? Seria Latindo mesmo.
0: Mano, que coisa triste.
3: Não. Por mim, o mundo acaba antes dessa música.
1: Nossa, eu acho que ele vai adiantar alguns minutos na hora que tocar essa música.
5: Eu não sei o que é pior, se é Latino ou Festa no AP.
3: É.
0: Não, o Latino, a César o que é de César. É um hitmaker. Diga-se de passagem.
3: Eu me recuso a acreditar que o André vai defender o Latino.
0: Não, vou defender o Latino. Eu vou parabenizá-lo pela harmonização facial que ele fez. Ele ficou a cara do Daburá de Dragon Ball Z. Parabéns, meu Latino.
1: Não, ele conseguiu ficar melhor. Latino, com o Marrone,
5: Latino
1: já tá melhor.
5: Tem três coisas: Kelly Key, um macaco e lembrar que um dia ele foi sequestrado.
0: Cara, ele foi sequestrado, Latino?
4: Oh, ainda, é, peraí.
0: Foi? Onde?
1: Foi junto com o Marcelinho Carioca, né? Foi junto com o Marcelinho Carioca.
5: Olha, se ele lembrou. Em off a gente conta o que aconteceu.
0: Aí, aí ele começou a cantar no cativeiro e o sequestrador está liberado. Não, essa música não dá, mano. Desculpa, cara. Olha, tudo sintético. Cadê a vida?
5: Cadê?
0: Cara?
5: Quem que foi regravado?
1: Fala uma
5: foi
1: coisa, viu? Ouvinte, de coração, é melhor o mundo acabar, viu? Ó. Próximo bloco tem mais, tchau.
0: Morreu Maria Preaz e o programa não para.
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0: AM, que saudade, querida.

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0: Rafa Zingelberg, senhoras e senhores. Ai, este sábado. É o sábado, viu, bicho? É o sábado. Peraí, peraí, cadê meu testemunhal aqui, irmão? O DJ não abriu, o DJ é difícil, viu, cara? Eu faço ao final do bloco, tá bom? DJ, a culpa é sua, viu?
1: Calma que eu vou pegar aqui.
0: Obrigado, querido. Tá bom. Muito ouvinte participando. Essa aqui seria uma boa pedida pra última música da humanidade, né? O Frank Sinatra do funk. Peraí, que foi? Você riu, não entendi.
2: Não, achei ótimo.
0: Ah,
2: por
0: claro.
2: Mim.
0: MC Marcinho,
2: S Latino.
0: Né? MC Marcinho, pra mim, é o Pelé do funk.
2: É.
0: Ela tá num desdém com o funk, não tá? Uma coisa
2: tô assim. Não.
0: Tá não, né?
2: Tô não.
0: Você escuta funk?
2: Eu escuto. O que tocar, eu escuto. Tá ótimo.
0: Não, o que se vê, eu como. Não tem problema, não.
3: Aqui a gente tá falando da música do fim do mundo, mas eu acho que é válido falar sobre um álbum do fim do mundo, que é Boladona, da Tati Quebra Barraco.
0: Não, isso aí, na madruga, Boladona.
2: Pronto.
0: Como é que é o resto da letra?
2: Sentada na esquina
3: esperando tu passar altas horas na matina.
0: Puta,
2: eu já fui no show da Tati Quebra Barraco com a Valesca Popozuda.
3: Nossa,
1: é a famosa, nada é tão ruim que não possa piorar, né?
0: Eu peço que vocês não recitem a letra, mas ela tem uma homenagem muito bonita ao Fogão Daco, né?
2: Ela tava de promoção, né?
4: O Fogão Daco é muito bom.
0: É verdade. Parabéns, é uma homenagem à linha branca, né, das Casas Bahia. Uhum. Muito bonito. Parabéns, Tati Quebra Barraco. E olha, eu quero ouvinte no ar, DJ.
1: Pera, tem muito, viu?
0: Obrigado.
1: Muitas participações. Enquete oficina de hoje, ó, deixa eu testemunhar lá pra você, animal.
0: Ah, tá, cadê?
1: Nossa, mãe do céu.
0: Eu gosto do carinho que você me trata. Isso me deixa feliz.
4: Que bonitinho.
1: Deus do céu, velho. Ah, agora tá, pronto. Agora cadê? Até achar aqui também é 3 dias.
0: Não, agora mostra. Isso aqui.
4: Tá de aba aberta também, olha.
0: Obrigado. Não, nossa enquete é o seguinte. Mundo fosse acabar amanhã, você tivesse que escutar apenas uma música, que música seria, tá bom? Ouvinte no ar.
1: Vamos lá, ouvinte.
5: Bom dia, cafezinhos. Aqui é Alex Mendes, da Fama. Eu acho que a melhor música para se ouvir no fim do mundo é a Resenha da Rocha em Loop Infinito do J Skinny, até que tudo caia.
1: Eu falo pra você, que o mundo isso, vai até antecipar acabar com essa música.
0: Terrível. Como é que é o nome?
1: Gostei, eu não vou falar nada, não. Deixa.
0: Como é que é o nome do negócio?
3: Arrocha,
0: é
3: Resenha do Arrocha.
0: Resenha. Não, eu fiquei curioso, desculpa.
3: Não conhece, gente.
1: Não abra a caixa de Pandora, pelo amor de Deus.
4: Não conhece, você fala não conhece, como se o estranho eu não conhecer.
0: É verdade.
3: Mas é muito estranho vocês não conhecerem.
4: Não. Eu tenho 46 anos e bom gosto.
2: Eu conheço muita coisa, mas essa também me passou despercebida.
4: É porque você tem 26 anos e bom gosto.
3: Não, tem 30,
5: no fim do
3: gente,
5: mundo,
3: pelo
5: amor de
1: Deus. Peraí, deixa eu tocar o ódio pra você pegar o nome.
0: Ah, tá bom, vai.
5: Resenha da Rocha em Loop Infinito do J Skinny.
0: Peraí, meu irmão.
4: J Skinny é de comer, cara. Pra começar, pra ir.
0: Em Loop Infinito. Mano, só tem um nome Loop aqui. Não tem isso aqui, não, mano.
2: Não. Eu acho que ele queria ouvir em Loop Infinito.
0: Ah,
2: perdão. Resenha do Arrocha, eu acho que é o nome.
3: Eu acho que vocês conhecem essa música. Ela tocou demais. Só que.
0: Não.
3: É uma música de 8 minutos. Então é meio.
0: Não, eu peço
2: então
0: perdão.
2: Ela já é um Loop Infinito.
0: Eu peço desculpa que eu não ouço o Positivo FM. Tá bom? Brincadeira.
3: Eu acho que nem toca na rádio essa música.
6: Skinny.
3: É. Solta a carta, caralho.
0: Não. Ô, Teodoro, aí você me quebra, tá, bebê?
6: Solta a carta,
0: caralho. Não, peraí, pô.
1: Não, dá. É uma vida muito infeliz o cara pra ouvir um negócio desse no fim do mundo. Pra escolher a música do fim do mundo. É porque realmente sua vida é um fim do mundo.
2: Gente, a do Latino me pareceu boa agora pro fim do mundo.
0: O DJ ficou revoltado, mas essa música
3: aí pro fim do mundo realmente não dá, gente.
2: Não,
3: última música da sua vida eu ouvi essa.
2: Não dá.
4: É desesperador. o André, lembrei uma música linda aqui pra fim do mundo.
0: O que, querida?
4: Linda. Tema do Gladiador, cara.
0: Qual é o tema do Gladiador?
4: Cara, coloca aí. Não, tema de Gladiador com.
0: Vocês viram Gladiador 2?
4: Vi, maravilha, com o Denzel Washington, pior, o melhor vilão, assim, caiba do Denzel Washington.
0: Olha, tá aqui, música do Gladiador, cadê?
4: Isso, linda demais, cara.
0: Tá aqui, vamos ver que diabo é isso aqui. É isso aqui, Warren?
4: É.
0: Deixa eu adiantar.
4: Quando ele morre, cara.
0: Emocionante. Volta o Arrocha, hein, querido? Pelo amor de Deus.
3: Isso é uma Enya turbinada.
0: Olha, estamos aqui com o músico Teodoro. Teodoro, você tá lançando um single agora, um álbum?
3: Tô lançando um álbum. Te vi na rua ontem. É um álbum que se passa em Goiânia, inclusive. Tem várias referências à cidade.
0: Extraordinário.
4: Tem um trechinho aí de cabeça aí? De referência de Goiânia. Vai.
3: De referência? Ai, vamos lá. Tem uma música que chama Roxy. Ela não fala diretamente Roxy, mas fala sobre coisas que eu vivi na Roxy com a Vanilla, que é a host de lá.
0: Ah, sim, sim.
3: Que é
4: horário, hein? Horário. Cuidado.
0: Não, a Vanilla, disse passagem, é uma pessoa extraordinária. E a Roxy, cara, a gente tem que parabenizar a Roxy, porque é uma das últimas boates na cidade que estão ali, meu irmão. Firme e forte. Sim. E tudo que é boate na cidade tá indo pro Beleléu, irmão.
3: É a única que sobreviveu, né? Tipo...
0: Não, a gente tem algumas. A gente tem o pessoal do Bolshoi, do Canevas, não é? Tem o que mais de boate ainda na cidade?
3: É, mas do segmento LGBT a única que sobreviveu.
1: É o segmento
3: assim.
1: Alternativo.
0: Não,
1: existe o mainstream, existe o alternativo.
0: Eu compreendo a sua inspiração, porque eu tenho alguns rolês na Rox que de fato daria um filme do Martin Scorsese. E aí você lançou quando o álbum?
3: Eu lancei no final do mês passado, dia 30, vai fazer um mês.
0: Um mês.
3: Fez um mês hoje, né? Um mês hoje.
0: E cara, você fez uma camisa do álbum, me deu uma aqui de presente, inclusive usarei hoje na pelada. Muito bonita a camisa.
3: Obrigado.
0: Com o nome do disco aqui e tal, eu achei do balacobaco.
3: É um álbum urbano, né? E eu quis trazer essa estética, que eu tava viciado em camiseta de time no final do ano passado.
0: É mesmo?
3: Bonito, né? Estética bonita. Comecei a pesquisar sobre as vintage e tudo mais e criei a camiseta.
1: Bruno Rizzo, seria um pleonasmo falar que você vai usar uma camiseta na pelada? Sim ou não? Eu estou mais calmo agora, tomei um café ali, relaxei. Espero manter o nível desse programa, que hoje não tá bom. Não,
4: DJ, tá bom. Pelo meu tamanho na pelada, geralmente eu uso uma camisa menor.
1: Ah, tá. Um baby look.
4: Uma camisinha.
1: Ah, ótimo. Vou saber. Vamos lá, continuando.
0: Eu
1: ouvinte.
0: Vou bater em alguém aqui.
7: Bom dia, cafezinho. Ah, se o mundo estivesse acabando, eu ia escutar Caneta Azul até o fim.
0: Parou.
4: Desculpa, DJ, mas tá difícil subir o nível.
0: Ô, bicho, eu não quero galhofa de vocês, não. Eu quero uma resposta séria. Como, por exemplo, minha amiga Jade, você escolheria que música, Jade?
2: Eu escolheria... A música Nunca, que originalmente é Lupicínio Rodrigues, mas a versão do Emílio Santiago.
0: A maior voz da música brasileira.
2: E essa música, ela é uma música pra sofrer antes do fim do mundo.
0: Olha, vamos tocar, porque é o loop, as pessoas não conhecem. Esse sim é pra tocar em loop infinito, tá?
2: Bora.
0: O cara que criou a expressão dor de cotovelo.
2: Pronto,
0: Lupicínio
2: isso
0: Rodrigues.
2: É sofrência, né?
0: Isso é sofrência.
2: Isso é sofrência.
0: Ó, vamos lá. Meu Deus. Não, mas...
2: Nem que o mundo caia
0: sobre... Mas você escolheria nunca o Nervos de Aço?
2: Nunca.
0: Nunca.
2: Mas pode ser o Pupurri também, se quiser. Sim. Os dois.
1: Considerado um dos maiores intérpretes da música popular brasileira de todos os tempos, Emílio Santiago.
0: E o
2: Lupicínio Rodrigues, o maior... O compositor de maior sofrimento.
0: Eu também acho.
2: De bolero.
0: Eu também acho. O Lupe que entre... outras composições, ele é autor do Hino do Grêmio.
3: Sabia não.
0: Ele é autor do Hino, era muito gremista e na década de 40 ele compôs Até a Pé Nós Iremos, música Para Guilhotina. O Que Der e Vier. E olha o Luffy, ô bicho, eu amo esse cara.
4: Essa música é guilhotina,
2: nossa. Diga
3: essa aí, uma tacinha de vinho no fim do mundo. Nossa.
1: Ah, um copo de uísque aqui agora, gente.
0: Olha,
2: tá cedo?
0: Eu vou ter que me despedir do músico, que já fiquei amigo de cara desse malandro aqui, viu? Ô Teodoro, prazer recebê-lo. E
3: gente,
0: o seguinte,
3: muito obrigado.
0: Por favor, durante a semana, está convidado, você escolhe o dia, vem outro cafezinho pra gente fazer as 2 horas de programa. Tá bom? Uma honra recebê-lo, meu irmão.
3: Por favor, gente, muito legal, adorei conhecer vocês.
4: Fala aí, o seu trabalho, onde a gente acha...
3: Spotify, Deezer, todas as plataformas de streaming, taca stream na linda.
2: Já tá disponível.
3: Tá disponível em todas as plataformas digitais.
2: E tem show em breve?
3: Contratantes, onde estão vocês?
0: Nossa.
3: Eu vi que o Lucas comem. Manga do Bananada tava aqui essa semana. Fica aí o apelo.
0: Ô Manga, chama o cara. Teodoro, saúde, bom caminho pra você, pro seu lançamento, pro seu álbum. E próxima semana a gente se vê novamente neste programa.
3: Fechou, muito obrigado, gente.
0: Valeu.
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0: Charlie Brown.

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0: Michael Jackson, Beat It, aqui no cafezinho, ladies and gentlemen. 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E agora, bicho, peraí, meu irmão, porque a gente tá com a lenda do esporte nacional nesse cafezinho, uma honra recebê-lo. Mineirinho, como é que você tá, bicho?
1: Opa, tudo bom, irmão? Dia, tudo bem? Tudo jóia, cara, graças a Deus.
0: Ô Mineirinho, vem cá, meu irmão. Primeira vez em Goiânia, não?
1: Não, não, acho que é a terceira vez em Goiânia.
0: Que tal?
1: Gosto demais, bom demais esse lugar aqui.
0: E a cena do skate nessa cidade, Vasson, você sabe, é muito forte, não é?
1: Sim, sim, tá crescendo bastante. O pessoal que... O pessoal daqui da Overall Skate Parks, que eles agitam bastante eventos aqui na cidade, pistas, enfim, faz um trabalho bem bacana.
0: Mineirinho que vai participar do evento Sessão Overall 2026, é Overall que pronuncia mesmo,
1: isso,
0: né?
1: Isso, isso mesmo.
0: Morreu Maria Preá. E conosco também o organizador do evento, Rafael, como é que você tá, bicho?
2: Tudo certo também.
0: Ou te conhece em algum canto, irmão?
2: Goiânia é pequeno, né? Com certeza, a gente já se viu por aí.
3: Mineirinho, Goiânia é eu, você e quem a gente pegou.
0: É verdade.
3: Esse é o tamanho de Goiânia, né? Entendeu?
4: Eu achei engraçado, eu falando que, ó, que legal skate, andei de skate a vida toda, ele falou pra mim, não, não, você não andou, eu andei.
3: Eu concordo, foi mal.
1: Não, eu fui presunçoso. Eu ando de skate há 41 anos, eu não sei nem sua idade, mas eu ando de skate há 41 anos.
0: Não, mas é legal porque o cara chega...
4: Foi uma expressão muito presunçosa perto de você.
0: O cara chega no Ronaldinho Gaúcho do skate e diz, Ronaldinho, eu joguei bola a vida inteira.
4: Foi uma expressão, cara.
0: Mas Rafael, fala pra mim, cara, Sessão Overall a partir do que? De hoje, né?
2: Começa hoje, às 10 da manhã, a gente já tem oficina de fotografia com Everton Ribeiro, já vai ter o início da competição.

0: Pedrinho, fala uma coisa pra mim, bicho. A cena do skate hoje no Brasil, desse esporte, continua tão forte quanto na época do seu auge, no auge do Bob? Porque era uma coisa, meu irmão. Pô, esporte espetacular, programação da Rede Globo Televisão à época. Hoje ainda, o principal veículo de comunicação do Brasil parava, né, pra vê-los competir de maneira... A sua impressão...
1: Bom,
0: continua
1: hoje,
0: tão forte?
1: Na verdade, hoje o Brasil é a bola da vez, né? No mundo do skate, né?
0: Foi bem.
1: Naquela época que você acha que era o auge, pra nós também era o auge, porque o skate estava sendo reconhecido como esporte. Mas, na verdade, a gente morava fora do Brasil, né? Porque a gente vinha pro Brasil participar dos eventos aqui, tentar fazer a mídia cobrir o que a gente fazia pra dar valor, né? Pra valorizar os skatistas. Mas a gente voltava pros Estados Unidos, que a gente morava tudo lá. Hoje todo mundo mora aqui. E ainda os skatistas internacionais, eles vêm pro Brasil morar aqui por conta do Brasil ser a bola da vez, tá acontecendo tudo no Brasil. É onde mais acontece coisas de skate, é no Brasil. Por incrível que pareça.
0: A época, todos vocês na Califórnia, não?
1: Tudo na Califórnia. A maioria na Califórnia.
0: O skate surgiu na Califórnia?
1: A história é que surgiu na Califórnia, sim, é. De acordo com, sei lá, falta de ondas lá um dia, a galera começou a desmontar patins e transformar em skate e tentar simular o surf nas calçadas, enfim. Foi mais ou menos assim que surgiu o skate na Califórnia.
0: Não, e que tem um fantástico, que é o surf sem tubarão, né? E sem surfistas, o que ajuda bastante.
1: Só que o chão é duro, né?
0: O chão é duro.
2: A água é dura. Olha, eu tô curioso, desde quando eu era mais novo estudar, jogava videogame, escutava músicas do Tony Hawk's. A gente falando de música, qual música que vocês escutam quando vocês estão andando de skate?
1: Eu tenho a sorte de ter começado a andar de skate nos anos 80, né? Comecei a andar em 85, na época era punk rock só. E é o que eu escuto até hoje pra andar de skate, é o que me dá gás. Não, eu escuto todo tipo de música. Pra andar de skate, eu gosto de punk rock.
3: Legal.
1: Pennywise, Dead Kennedys.
3: Dead, que é bom
1: demais. Orange, TSOL, e assim vai.
0: Que loucura, né, cara? Foi a primeira vez que você andou de skate? Você se recorda desse momento crasso na sua vida?
1: Lembro, ganhei de skate de Natal dos meus pais, como um brinquedo, né? Até porque na época não era esporte. E aí acabei ganhando um skate de brinquedo e comecei a andar na rua com meus amigos. Só que aí eu peguei amor pelo esporte, comecei a frequentar as pistas que tinham, poucas pistas, né? Que tinham perto da onde eu morava, Santo André e São Bernardo. Comecei a participar dos eventos, poucos eventos que tinham também na região e... Cara, não parei mais, graças a Deus. Tô com o brinquedo até hoje aqui, ó.
0: Cara, e é literalmente, assim, um esporte de risco, né, cara? É o esporte que tem que aprender a cair, não?
1: Na verdade, acho que todo esporte tem um risco, né? Obviamente que se, na mesma forma que você tá aprendendo a andar, você tá aprendendo a cair também, né? Porque você erra muito mais do que você acerta, né, no skate. Por isso que você aprende a errar, a cair, enfim. E o bom no começo é você estar sempre equipado, né? Quando você tá iniciando, né? Joelheira, cotovelo, capacete.
0: Você já teve alguma lesão grave, Mineirinho, na sua carreira?
1: Grave? Cara, grave, já tive algumas já. Imagina, 41 anos de skate, eu já machuquei bastante. Aliás, que machuca até hoje, tem uns ralados aqui, que é normal, né? Mas já desloquei o ombro, já estendi o músculo da costela, já torci os dois joelhos de uma vez, já torci um joelho de cada vez. Quebrei braço, já quebrei dedo, já quebrei. Enfim.
4: Nunca quebrou nada, não. Já quebrei braço.
1: Nada muito sério.
2: Tá todo assim.
5: Aproveitando, inclusive, a audiência e o momento, na opinião de vocês, qual seria a maior iniciativa pública para poder incentivar o esporte? Porque hoje a gente vê muito assim, tem que ter o espaço. Mas não é qualquer espaço. Tem que ter a verba, mas não é qualquer verba, tem que ser direcionado. Então hoje, dentro dessa parte da iniciativa pública, o que mais ajuda a fomentar o esporte?
1: Eu acredito que as prefeituras, acho que na maioria já perceberam que o skate é um grande fator eleitoral também, porque o skate é o segundo esporte mais praticado do país há mais de 15 anos.
0: É sério isso?
1: É.
0: Que loucura.
1: Há mais de 15 anos é o segundo esporte mais praticado. Então é uma força eleitoral gigante.
0: E as pessoas não sabem disso, né, amigo? Que o skate é o segundo esporte mais praticado.
5: Ainda se prefere construir quadra, né?
1: Na verdade, futebol, assim, eu acho que... E agora, nesse momento olímpico, o skate entrou nas Olimpíadas. Exato. A partir de 2020, 2021. Eu acho que isso fortaleceu demais. E eu acho que o maior incentivo é ter estruturas adequadas e boas, né? Antigamente a gente não tinha. Antigamente as prefeituras se arriscavam a fazer pistas e faziam pistas todas erradas que não... E que não eram. E no final acabava que não era uma pista boa, os skatistas não frequentavam e que frequentava um monte de outras coisas ruins na pista, né?
5: E me corrija se eu tiver. Perdão, pra terminar.
1: E aí eu acho que o maior incentivo é ter uma estrutura boa, aí também ter os projetos sociais pra realmente usar o skate como inclusão social e transformar a vida das pessoas através das pistas boas e trabalhos como esse de instituição social, sabe? ONGs, enfim.
0: Perfeito.
5: Porque aqui em Goiânia eu lembro de duas estruturas: tem um piscinão. Não é?
0: Bacião,
5: e tem lá junto do autódromo, tem uma pista também, não tem? E são as únicas duas que eu lembro.

0: Eu sei que tem uma galera que anda ali no setor sul, próximo do Martins Sererê também e tal, mas eu acho que ainda faltam mais espaços.
1: E pista,
0: né,
1: amadora tem muito. Eu tava falando pra ele do investimento que teve ali, do Itamaracá. Vocês devem conhecer o Perim ali, uma super pista que tava ali, mas foi abandonada. Infelizmente, esse cenário. Mas, tô com uma curiosidade. Quem é, desde antes até agora, quem é seu ídolo no skate?
2: Boa.
3: No skate, quando eu era criança, tinha alguns ídolos, né? Quem era? Era Christian Rossoy, Steve Caballero e Tony Hawk, óbvio. Hoje continua sendo os caras são lendas ainda. A gente anda junto até, acabei conhecendo os caras, faço apresentação com eles anualmente. Mas tem esses caras, né? Que eu, toda vez que ainda estou me apresentando com eles, eu ainda olho pro lado e falo, caraca, o que eu tô fazendo aqui, né? Porque quando eu comecei a andar de skate, os caras já eram os caras. Já eram os campeões, já eram os caras que a gente sempre se espelhava. E hoje em dia a gente anda junto, mas até hoje, depois de 41 anos, andando com eles, eu olho e falo, meu, onde eu vim parar, né? Não dá nem pra acreditar.
2: Ô, Rafa, e Goiânia tem boas pistas de skate, cara?
4: Cara, eu acho que assim, a nível... do que a gente vê hoje de qualidade de pista, de layout de pista, a gente tá bem defasado, assim, né? A última pista que foi entregue, que é a pista do autódromo, a gente tá sediando evento, ela já vai estar aí com seus 8 anos, se eu não me engano.
0: Uhum.
4: Né? E por mais que seja um layout legal, assim, a gente tem sempre como melhorar. Então a gente tá até buscando alguma forma de emenda, investimento pra associação, pra gente tá fazendo essa modernização e melhoria do equipamento, né? Mas voltando à pergunta que você falou, que é porque às vezes o Sandro não comenta, né? Mas ele tem um instituto, né? Que é o Instituto Sandro Dias, que ele faz um trabalho muito legal com crianças, totalmente gratuito, né? A única coisa que ele cobra é a criança ir na aula. Se a criança tá aí na aula, pode fazer aula de skate.
0: E é o mais caro, né? É o mais difícil.
4: Então eu acho que é esse tipo de incentivo, de iniciativa de pessoas como ele, que realmente fomentam o esporte e criam essa base, essa estrutura para o esporte se manter e a gente ter sempre novos talentos acontecendo, né? E Goiânia eu acho que ainda tem um potencial muito grande para novas pistas, né? Então espero que quem esteja ouvindo aí, se tiver algum poder aí para mexer uns pauzinhos, vamos tentar fazer umas pistas novas aqui.
2: Olha, sessão overall, meu querido Rafael, hoje e amanhã no Parque Marcos Veiga Jardim, entrada gratuita, né?
4: Tudo gratuito, a gente tem várias oficinas, todas gratuitas, shows são gratuitos, a inscrição na competição também, para quem quer participar da competição de skate, é gratuito. Então o evento é 100% gratuito, é acessível. Os shows vão ter também tradutor em libras, né? Uhum. Para quem é surdo. Então, assim, é bem acessível a todo mundo mesmo. Então é uma coisa que a gente tenta fazer sempre, ser bem inclusivo, assim, para ser uma coisa para toda a comunidade.
2: Olha, nós seguimos aqui com esta lenda do esporte nacional, Mineirinho Sandro Dias. E Rafael, saúde, bom caminho e parabéns pelo evento, viu,
4: obrigado,
2: meu irmão?
4: Obrigado.
2: Tamo junto, esse programa, bitch, ô!
0: Não, não para!
2: Isso aqui é Iron Maiden, né?
0: É, Iron Maiden. É, ok, isso.
2: Ao som de Iron Maiden, esse programa não para, tá?
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2: Senhoras e senhores, Bruno Mars.

0: Augusto está pelas ruas de Goiânia com alguma informação muito importante. Preste atenção, vai.
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4: Olá, excelente

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0: Sam Smith, esse cafezinho não para nunca e jamais. 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Beleza, a nossa enquete de hoje é o seguinte: se o mundo acabasse amanhã, algo extremamente factível, você, que música vocês ouviriam? Como saideira, como despedida, tá legal? Queria saber do nosso convidado mais do que especial, Sandro Dias, o Mineirinho. Mineirinho, tivesse que escutar uma última canção, Missy Phil, que canção seria?
1: Skate eu vim, skate eu vou, Charlie Brown Jr.
0: Charlie Brown. Cara, sem dúvida nenhuma, a trilha sonora do skate brasileiro, né, cara?
1: Sim, sim. O Chorão era um grande amigo, né? Infelizmente, a gente teve essa perda irreparável, né?
0: Sem dúvida.
1: E o som dele tá aí até hoje, né? Fazendo sucesso. Você vê que os caras ainda continuam tocando, o Marcão e o Marcão e o Thiago. E não tem muita música nova, porque as músicas que eram da época mesmo, quando o Chorão... E eles fizeram, ainda faz sucesso até hoje.
0: A quantidade de sucesso realmente impressionante, não é?
1: E o Chorão ajudou muito o skate também. Era um skatista mesmo de coração, como nós. Enfim, mas...
0: Não, homem, é o que você falou, bicho. É um desperdício de talento extraordinário, né? Porque sim, o Chorão era pra estar até hoje. E detalhe, um hitmaker de outro mundo, né? Tinha uma personalidade, talvez, olha, eu ouso dizer isso aqui. Talvez a maior personalidade, figura humana da história do rock nacional, viu? Não. Óbvio que o páreo é duro, querido, peraí, bicho.
2: Deixa eu contextualizar. Vários sábados, em outros programas, a gente tem esses embates aqui. Porque às vezes a gente tenta classificar algumas bandas em prateleiras, entendeu? E sempre tem o advogado do Charlie Brown Jr. e aquele também pra virar e falar assim, não, gente, mas peraí, mas não é tudo isso. Aí você fala, cara, não é tudo isso onde? Porque tá aí até hoje, relevante. Aí o povo fala, não, mas você tem que lembrar do Jota Quest. Eu, cara, todo respeito à carreira do Jota Quest, porque eles ainda estão na atividade.
0: Não tá na mesma prateleira, irmão. Desculpa aí.
1: Acho que não é nem o mesmo ritmo, né?
2: Não é o mesmo ritmo. É muito difícil, não dá pra você classificar
1: toda
2: a sua
1: qualidade.
2: Exatamente. É. Não é uma biblioteca que você escolhe onde você vai pôr cada um, né? Então, assim, todo mundo tem o seu lugar.
1: Exatamente.
2: E o seu, qual que é a última música do fim do mundo?
3: Cara, eu ia de Charlie Brown também, Lugar ao Sol, alguma coisa assim.
0: querido.
2: Deu Chorão, Charlie Brown, viu, aqui, viu? É.
0: Chorão na cabeça, sem ter
4: nenhum. O Léo Martini iria estar em puro êxtase aqui.
2: Não, não, mas com certeza.
4: De dúvida. E pra ele é a maior banda de todos os tempos do rock nacional, Charlie Brown. E aí o pau quebra aqui na rádio. Não, não é assim. Bom, é sim, tem lugar na história, mas o maior de todos também não. Segura sua onda.
0: Olha, e aqui conosco também, bicho, o meu amigo Divanei. Ô, Divanei, como é que você tá, malandro?
5: Tudo bom, é um muito bom.
0: Você sabe que você é o único careca de bom caráter dessa cidade, né, bicho?
5: Bom saber, cara. Bom saber.
0: Mas tudo tranquilo, né? Qual seria a sua última canção, hein, bicho?
5: Cara, quando você faz essa pergunta, eu só consigo imaginar daquela cena do Titanic afundando e o violino tocando, né? Mas, pra fazer uma passagem mais tranquila, tipo Wind of Change do Scorpion, acho que... dava pra fazer uma passagem mais tranquila,
0: deixa
5: né?
0: Deixa eu te falar, eu fico encabulado quanto Scorpions é subestimado. É uma banda de rock de outro quilate, viu, Bruno?
2: Mas já tocou várias vezes aqui em Goiânia.
0: Em, o Scorpions?
2: É.
0: Em Goiânia?
2: Sim.
0: Quando isso, amigo?
2: O que é isso?
0: Tocaram uma vez.
2: Não,
6: Goiânia Arena.
2: Isso aí já
6: Goiânia
2: é muitas Arena. Vezes. É. Mais do que duas.
0: Tá certo,
2: não, mais do que então. Nenhuma.
0: Morreu Maria Braga. Ó, bem no pique, precisamos despejar nossos prêmios aqui na mão dessa ouvintada, Biruleibe Malandragem. Manda bala aí pra mim.
4: Vamos lá, muitas participações hoje, hein? Vai lá.
7: Bom dia, cafezinhos.
0: Fala, querida.
7: Olha, se fosse pra me escolher uma música pro fim do mundo, seria o que é do Gonzaguinha. Ela é linda demais.
4: Viver valeu. E não ter a vergonha de ser feliz.
0: Olha,
4: é isso aí,
0: você acertou demais e levou massagem na clínica Virginia Spicati, tá bom? Saúde e bom caminho. E tem outro prêmio aqui pro nosso ouvinte. Qual é o nome do rapaz? É o Henrique Martins. Ele mandou: bom dia, cafezeiros. Melhor música para o fim do mundo é Pink Floyd, Wish You Here. Tá legal?
4: Wish You Were Here, ótimo.
0: Não, cara, é Pink Floyd, né, meu irmão?
4: Pink Floyd não é difícil, né? Pink não Floyd. Tem como falar.
0: Ei, é bem no pique DJ, um ou dois áudios, manda bala aí pra gente. Vai. Ó, tá bom, Igor. Só um segundo, me perdoe, tá? E o nosso ouvinte aqui levou par de ingressos para o tributo ao Rei do Pop com Rodrigo Teaser, tá legal? Dia 8 de junho no Centro de Convenções da PUC Goiás. Vamos continuar.
8: Vai. Bom dia, cafezal. Bom dia pra nós, família. Olha, uma música que eu queria ouvir no último dia de vida é o Mágico de Oz, dos Racionais. Mágico de Oz.
4: Boa.
0: Baita canção também, né, bicho? Na voz de Eddie Rock.
1: Tá, ó, legal? Tá vindo disco novo, hein?
0: Do Racionais? Uh-huh. Aí eu tenho medo, porque o último foi uma grande porcaria, com todo respeito, ao maior conjunto de rap cipá do mundo, viu?
1: Bota
0: desculpa
1: fé.
0: Aí, meu irmão. Você emparelha aí Run DMC, grandes conjuntos. Mas Racionais, pra mim, olha de igual pra igual com qualquer um. Mas o último disco lá, o Marighella, eu não gostei, não. Minha opinião porcaria, não vale de nada. Mas
4: é, você viu que ficou um silêncio, assim, né? É. Sua opinião.
0: Ficou. Ah, opinião desse otário aí, deixa
4: que... Vai lá,
0: tá bom?
4: Bora.
0: Vamos nessa?
4: Vai.
0: Tá bom, deixa eu me despedir aqui do pessoal. Mineirinho, bicho, saúde, bom caminho, seja bem-vindo a Goiânia, volto sempre, tá?
1: Oh, obrigado, foi um prazer imenso estar com vocês aqui, valeu mesmo.
0: Prazer nosso. Rafael, reforça o convite aí pro evento hoje e amanhã, por favor.
3: Galera, então, só mais uma vez, hoje, Mineirinho vai estar a partir das 4 dando autógrafo e a partir das 5 quebrando tudo no bowl. Amanhã a gente tem uma programação completa também, então quem não conseguir hoje, vai amanhã, quem não conseguir vir amanhã, vai hoje, e vamos fortalecer a cena, porque a gente preparou um evento muito especial pra vocês.
1: Valeu, de graça, hein, com oficinas e shows, galera.
0: Sessão Overall 2026 no Parque Marcos Veiga, Jardins, e programa não para.
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0: Henrique Augusto com mais algumas informações para você. Fala, Henrique.
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0: Café Single Bag, senhoras e senhores, foi no susto. Quem desconectou meu fone aqui, hein, mano? Foi você, bicho?
1: É porque na hora que eu precisei usar seu fone, ele desmontou na minha mão. É, eu tive que pegar o meu.
0: Espuminha tá quebrada aqui, beijão. 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Valeu, gente, tamo junto, Brunão.
2: Abraço. Valeu, cara, um abraço a todos os ouvintes aí, tamo na área.
0: Minha querida amiga Jade Mustafa, tá falando mal do Neymar fora do ar.
3: Tá de brincadeira comigo. Hobby. Gente, um beijo pra vocês e até semana que vem. Obrigada. Até,
0: ô, bicho, saúde de bom caminho, meu irmão, meu querido amigo, o único careca de bom caráter do Brasil, diga de passagem. Divinei, ó, volte sempre esse programa,
1: obrigado,
0: tá?
1: Obrigado, cara.
0: Felizmente você chegou aqui no finzinho, mas por favor, próxima você tá convidado, diga o que você quiser.
1: Não,
0: tá?
1: Beleza, agradeço aí pelo convite, quero aproveitar aí pra anunciar segunda-feira às 19h a inauguração de mais uma academia Pano Bianco aqui no estado de Goiás. Em breve seremos a maior rede de academias aí no Centro-Oeste.
0: E a maior
2: pode
0: rede
2: anotar,
0: de academia.
2: Do lado da minha terra natal ali. Rapidamente, agradecer, colocar um saco na minha Pano Bianco lá, agora eu tenho onde dar porrada.
1: Mete a porrada, passa vontade não.
0: Olha, e a maior rede de academias do Centro-Oeste tem que estar nesse cafezinho.
1: Com certeza. Obrigadão,
0: tamo pessoal. Junto, bicho. Saúde, bom caminho pra ti. Olha, DJ, um abraço.
1: Valeu.
0: E a frase do dia, claro, é dele. O Arley Oliveira.
2: Ó, oh, é mais uma reflexão maravilhosa. Eu vou te falar de onde eu tirei. Maravilhosa. Ouvinte, por favor.
0: Por favor.
2: Um homem diz para o outro.
4: Acredita.
2: Não abaixa, não. Não. Ouvinte, desabaixa. Vamos lá. Acredita que um homem é capaz.
0: Não, repete, desculpa.
2: Acredita que o homem é capaz de mudar o seu destino? Acho que ele faz o que pode até o destino se revelar.
0: Salve de palmas, gente.
2: Ah. Filme Último Samurai.
0: Ô, frase do Tom Cruise e o Samurai. Aí você me emocionou, viu?
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0: Shakira.
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2: Baby, let's go! Ótimo sábado pra você, ligado nos 949, conectado aqui na Interativa. A partir de agora tá começando o Bônus. Muito prazer, sou o DJ Henrique Amaral. Te acompanho nessa próxima hora, também atendendo o seu pedido, por que não? Pelo 32269490, valendo par de ingressos do Cinemais, o melhor cinema de espera.
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2: Vou abrir com Nars Barkley Crazy.

0: no bônus da interativa com Circles. Teve também clássica do Van Halen, teve Snoop Dogg, participação do Pharrell Williams nessa música Beautiful, Louis Thompson, teve Mike Posner e o seu som que tá faltando, hein? Tô sentindo falta. 32269490. Agora vamos para as ruas de Goiânia com o Henrique no nosso imóvel. Fala, Henrique, conte-me tudo, não me esconda nada.
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0: Beleza, ó, 32269490, tem ouvinte participando, vai.
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0: assistir na nossa plataforma, no interativofm.net ou então pelo aplicativo.
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0: E é muito legal o videoclipe, o pessoal dançando sincronizado e tal. Vale a pena, recomendo, porque a gente roda os videoclipes simultaneamente com a música do FM. Então, para você que tenha isso no seu smartphone ou então no computador, você vai assistir o videoclipe, beleza? Teve Rihanna, Sabrina Carpenter, Medusa, Pink com Sober. Pink maravilhosa, som de 2009. E continua aqui o bônus, viu? Uma hora.
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0: Só de música agora, Hoser.

0: David Guetta e Kiri Kari.
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0: Com Memories, fechando muito bem o bônus. Agora vamos pras ruas. Com mais informações com ele, Henrique Augusto. Fala aí, Henrique.
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0: Beleza, quem faturou o par de ingressos no cinema? Isso foi o Kleber Souza, final do telefone 0487.
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2: Salve, salve, senhoras e senhores! Hoje, sábado, dia 30 de maio de 2026. Muito prazer, eu sou o DJ Henrique Amaral. Te acompanho nessa próxima hora, tocando muito, muito flashback.

0: um dia interativo, porque a Pink queria ouvir a música do Man at Work, The Wonder. Um beijo pra vocês. Queria muito ganhar o ingresso do Cinemais.
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0: clássico é clássico, né? Falar o quê? Tonton Club com Genius of Love, aqui no Classic Hits.
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0: Sabia, essa música foi lançada em 1981, projeto paralelo de alguns integrantes do Talking Heads. É, fiquei sabendo disso agora também. E a base, né, o sample dessa música, a bateria dela, foi na música Funk Drummer, de 1970, do James Brown, o rei da Black Music. Teve Man at Work atendendo o pedido da ouvinte que participou pelo 32269490, valendo par de ingressos do Cinemais. Esse é o Classic Hits, os melhores clássicos, um programa oferecido pela Orcegups. 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
2: A eterna voz do Man at Work. Estou falando de Mr. Colin Hay com Into My Life. Som de 1990, aqui no Classic Hits.

0: 3, cara, The Rasmussen, The Shadows.
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0: Teve também o primeiro grande hit dela, isso eu tô falando em 99, Christina Aguilera, que saiu da Disney, junto com o quê? Miley Cyrus, Selena Gomez, até a própria Britney Spears, pessoal que fez parte aí da turma da Disney, isso no final dos anos 90 e também no começo dos anos 2000. Teve Boston Clássica de 1976. Esse é o Classic Hits aqui na Interativa, os melhores clássicos.
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0: Seguinte, dá tempo de participar, tá? 3226-9490, valendo par de ingressos do Cinemais, ó. Fim de mês, sem grana, curtir um cineminha por conta da Interativa, eu acho que é uma grande pedida, não é não? Enquanto isso, vamos curtir os melhores clássicos, agora vou pro ano de 1981. Falar o que de Queen? E também Mr. Camaleão do Rock, David Bowie, com Under Pressure.

0: Ah, bons tempos, viu? Classic Hits. Só de 1985, cara. Sandra, uma curiosidade que talvez você não saiba. Ela era a esposa do Michael Cretu, que fez também muito sucesso nos anos 80. Além de ter produzido essa música, Maria Madalena, e ser esposo dela, ele fez aquela música Samurai, Samurai, Samurai. Era o Michael Cretu. Teve Queen, David Bowie. Botando ponto final na minha participação neste sábado aqui no Classic Hits, um programa Orcegux há 54 anos, sendo referência em segurança no Brasil. Sou o DJ Henrique Amaral, tô indo nessa, tem que falar aqui o nome sorteado, né? Quem faturou par de ingressos do Cinemais foi a Aline Liberato, final do telefone 3413. Já já tem a Anne com o Top 20, valeu!
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0: semana da Madonna Into the Groove. Já volto com a novidade da semana.
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0: em sexto lugar com Golden. No sétimo lugar, ouvimos Olivia Dean, Man I Need. Em oitavo, teve Terry Swims, The Door. E o destaque no mundo ficou com Shakira e Burna Boy, Dai Dai, tema da Copa.
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0: Vamos de Barão Vermelho por você.

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0: Top 20 vai ficando por aqui, mas vocês sabem, né? Daqui a pouquinho tem o nosso Independência. Então não sai daí que eu já volto.
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1: Boa tarde, galera da Interativa. Gostaria de ouvir Região Urbana, Pais e Filhos. Um abraço, bom sábado a todos.
0: Essa é pra você, João Paulo, Legião Urbana, Pais e Filhos.

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0: Quieto Sanduicheria.
1: Oi, gente, boa tarde.
0: Boa tarde.
1: Aqui é a Ariadne. Eu queria pedir Segredos do Frejá. Teve show esses dias, eu fui, mas ouvir Frejá nunca é suficiente. Toca aí pra gente.

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0: aniversário do Mauro, que já tá concorrendo a par de ingressos pro Cinemais, viu, Mauro? Manda aí!
1: Dani, Mauro falando por aqui. Dani, toca pra nós, por favor, a música do Rapa, Mar de Gente. Tamo junto, hein?

0: Mega Bônus com Lose Control. Antes rolou Green Day Warning de 2000 e teve também de 2023 Taylor Swift com Karma. Rolando Mega Bônus até as 5 da tarde. Eu quero ouvir o seu som aqui em 32269490. Que além de ouvir a sua música, eu vou te colocar na listinha pra você faturar um par de ingressos pro Cinemais. Que tal, hein? E tá cheio de filmes legais no Cinemais. Se eu fosse você, não perdia tempo, viu? 32269490. E a gente continua o Mega Bônus com o pedido da Ana Paula. Manda boa aí, Ana!
1: Aqui é a Ana Paula, do Centro Social. Gostaria que tocasse alguma música da Pitty. Agradeceria muito.
0: Pode ser essa aqui? Equalize?

2007, antes teve Michael Jackson com Wacom, Hold My Head de 2010 e ouvimos ainda Magic com Rude de 2014. Estamos chegando na reta final do Mega Bônus, então bora curtir o último bloco com Gracie Abrams, That's So True.

0: pro Cinemais, o melhor cinema. Te espera, hein, Duda? Amanhã tem Maratona Interativa e eu quero vocês comigo a partir das 8 horas da manhã. E tem mais prêmios pra você, viu? Então cola aqui o dia todo comigo. Amanhã, a partir das 8 horas da matina, a Gabi está chegando com Interativa Indie. E eu já vou indo. Beijo da Anne. Tchau!
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1: Começando agora mais uma edição do Interativa Indy nos 949 FM. E aí, meus queridos, como é que estamos nesse sabadão maravilhoso, hein? Eu sou a Frozen Gabs, chegando na área até as 6 da tarde pra assumir o comando e pra gente entrar numa jornada pelo mundo da música independente e alternativa. Vocês me encontram lá no @FrozenGabs no Instagram. Me segue lá caso você não siga ainda e aproveita também pra seguir o @InterativaFM, que sempre tem novidades por lá. E agora vamos começar? Que tem clássico, tem novidade, tem coisinhas diferentes. A playlist de hoje tá daquele modelo. Nosso clássico, né? Começamos com esse play de 1985. Essa aqui é uma das músicas mais emblemáticas dos anos 80. E nasceu da ideia da Kate Bush sobre a dificuldade de homens e mulheres entenderem as dificuldades que cada um passa. E essa letra imagina uma espécie de pacto com Deus que permitiria essa troca de perspectivas. Olha que coisa massa, gente. Essa música teve uma virada muito impressionante em 2022, depois de aparecer na trilha sonora de Stranger Things. Então vamos começar o Interativa Indie de hoje com Kate Bush, Run.

0: de Black Pumas Colors. Essa foi a música que ajudou a transformar o Black Pumas de um projeto independente para um fenômeno mundial, misturando aí um pouquinho de soul clássico, R&B, né, de uma forma mais moderna e até um pouquinho mais de psicodelia também. O vocalista Eric Burton falou que essa música é inspirada na diversidade humana e na ideia de enxergar beleza nas diferenças. A gente curtiu aí na sequência uma música que eu acho tão linda, Sufjan Stevens, Futile Devices. Essa música é de 2010, do álbum The Age of Ads. Esse álbum, ele é muito marcado por uma vibe mais eletrônica, experimental, uns arranjos mais complexos. E essa música difere totalmente do resto do álbum. É mais delicadinha, mais acústica, mais intimista. E ela ganhou muita popularidade depois de aparecer na trilha sonora do filme Call Me By Your Name, se tornando aí um hino indiezinho romântico. Linda demais! Agora, vocês estão afim de ouvir novidade? Porque eu tô demais. Tava querendo ouvir uma novidadezinha da Charlie XCX. Depois dela lançar o Brat e de todo o impacto cultural que isso causou, ela tá seguindo expandindo aí a sua identidade artística. O que fazer depois de um grande sucesso? A Charlie tá aí pra mostrar que tem sim muita coisa que dá pra fazer. A música que a gente ouve agora se chama Rock Music e tem referências ao Indie Sleaze aí, um gênero não só musical, eu diria cultural, que ficou muito popularizado nos anos 2010. Também mais ou menos na época que o Interactive Indie foi lançado. E claro, ao rock alternativo que influenciou a adolescência da Charlie. Então bora de Rock Music!
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0: Notoriedade mundial. Antes, a gente curtiu uma música linda demais do álbum Canções de Apartamento de 2011 do Cícero. Essa é uma das mais queridas dessa nova geração da MPB independente. E o Canções de Apartamento foi um álbum que o Cícero gravou quase inteiro de forma caseira. Ele gravou todos os instrumentos, os vocais na casa dele, no apartamento dele, por isso o título. E ele se tornou um marco dessa cena indie aí dos anos 2010. Daqui a pouco eu tô de volta com mais Interativa Indie, então já sabe, né? Cola aqui comigo que é sucesso! Nossa playlist tá maravilhosa hoje, então já volto.
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0: um lançamentinho pra vocês. Essa aqui é a Olivia Rodrigo com The Cure. Ai, mas esse programa só tem música maravilhosa, hein? Hoje eu tô demais. A gente acabou de ouvir Modest Mouse com Float On, do álbum Good News for People Who Love Bad News, de 2004. Essa música tem uma mensagem bem simples e bem direta. As coisas dão errado, mas a vida continua, né, galera? Sabemos bem. Essa música nasceu depois de alguns anos bem difíceis enfrentados pelo vocalista, o Isaac Brock, incluindo aí, só pra vocês terem uma noção, acidentes, problemas financeiros, uma fase bem turbulenta com a banda. E essa música acabou se tornando o maior sucesso comercial da carreira do Modest Mouse. Então a gente consegue ver que a mensagem dela foi bem clara, bem certeira mesmo, né? Apesar de tudo, a vida continua e às vezes dá pra transformar a dor em muito sucesso. A gente curtiu na sequência The Temper Trap com Sweet Disposition, do álbum Conditions, de 2009. Essa aqui é uma música que é considerada um dos maiores hinos indie da geração do MySpace. Quem lembra? Quem tava lá na época do MySpace? Só os 30 a mais aqui. E ela também conseguiu uma notoriedade ainda maior depois de ser inserida na trilha sonora do filme 500 Dias com Ela, que eu tenho certeza que vocês já assistiram. E se você não assistiu, assista, porque é um filme maravilhoso e a trilha sonora dele é impecável. A gente abriu essa sequência com novidade, Olivia Rodrigo, The Cure. A Olivinha tá prestes a lançar o seu novo álbum aí. E deu de presente pra gente essa música que, gente, estava vendo uns boatos aí na internet que esse álbum aí fala muito sobre o antigo relacionamento dela. Vocês vão me desculpar, mas eu não sei o nome da pessoa que ela se relacionava. Mas era alguém aí da indústria também. E aí, dizem as más línguas que a banda favorita desse cara é o The Cure. E a Olivia Rodrigo, de pirracenta, fez essa música chamada The Cure pra toda vez que ele pesquisar nos aplicativos de streaming a banda favorita dele, o primeiro resultado ser a música da Olivia. Olha, que danadinha! Muito perspicaz, né? Tô muito ansiosa pra ver o que esse álbum novo vai trazer. Olivia Rodrigo tá aí numa fase mais madura e mais consciente, até, eu diria. E eu tô bem ansiosa. Agora vamos seguir para a parte final do Interativa Indie com mais uma novidade. Ela que bombou com a sua faixa Messi no ano passado, tá de volta consolidando o seu nome como uma das compositoras mais interessantes e complexas dessa nova geração britânica. Ela voltou então com From Down Here, com uma pegada bem Lola Young, bem autobiográfica, falando sobre insegurança, crescimento pessoal, busca por perspectiva entre os altos e baixos da vida, coisas que ela fala com muita propriedade. Então, vamos ouvir a música nova da Lola Young, From Down Here.
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0: finalizando mais uma edição do Interativa Indie com The Black Keys Tighten Up, do álbum Brothers de 2010. Essa música marcou a virada na carreira do Black Keys. Foi produzida pelo Danger Mouse, que é um dos maiores produtores aí da atualidade, e foi a primeira faixa da banda a alcançar esse sucesso internacional. Antes, a gente ouviu uma do Arcade Fire Rebellion, do álbum Funeral de 2004. Esse álbum foi inclusive escrito em meio a uma sequência de perdas familiares sofridas ali pelos integrantes do Arcade Fire. Uma coisa que permeia essa energia emocional do disco também. Ela fala sobre juventude, medo, conformismo e sobre a dificuldade de aceitar essas versões prontas, vamos dizer assim, do mundo. E é isso, galera. Muito obrigada a todo mundo que me acompanhou até aqui. Eu tô de volta no seu rádio na segunda-feira às 14h no Super Play. E bom final de semana. Aproveitem com juízo, claro. E até semana que vem. Beijo, fui!
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Uau. Senhoras e senhores, 30, penúltimo dia já que vamos até o 31 de maio pra fechar e aí abrir um novo mês. Que loucura, pezinho junho, julho, férias escolares e férias para alguns trabalhadores nesta vida. Ó, até a semana passada nós estávamos transmitindo o Mega Bônus e quase todos os programas aí da pecuária. Acabou, né, gente? Tá tendo rodeio que eu fiquei sabendo que hoje vai rolar, mas nós estamos já de volta aqui do estúdio do Alto do Setor Bueno, no Aquário Center. Por aqui o TH, o Thiago Santé, são 2 horas sem nenhum intervalo, é música e você ainda pode dar aquele pitaquinho, pedir a sua, mandar o seu salve, 3226-9490. E é porque é mesmo, é assim, a gente vai começar aqui com Cia e Champão.

2017. Eu tava pensando aqui, 2017, já passamos já um tempinho, né, gente? O tempo voa. Mas o que que rolou nessa época? No esporte, por exemplo, Corinthians conquistou o Campeonato Brasileiro pela sétima vez. Cruzeiro faturou a Copa do Brasil, Grêmio ergueu a taça da Copa Libertadores da América. Aí, muitas coisas aconteceram. Você lembra? Qual foi algo, o momento mais marcante de 2017 pra você? Bom, só sei que agora a gente volta pra 2008 e foi marcante Lady Gaga com Just Dance.

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1: Sikyo, ah, rapaz, Sikyo. Dangerous Lover. Essa é uma novidade. Não tem muito tempo que foi lançada, já entrou assim, pá. Aconteceu, já tava rolando aqui nos 949, na internet, videoclipe e tudo mais. Three Doors Down também passou por aqui. Kryptonite, é isso? Teve Skank, Billie Eilish, Imagine Dragons, Lady Gaga. Tá faltando seu pedido no 3226-9490. Aqui é de verdade, vai rolar sim, né? Já entramos aí nesse sabadão, né? E de intervenção do fim de tarde pra noite. E vai rolando e vai acontecendo. E bora nessa com música.
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Hudson, Breakaway, 2005, mas teve também Justin Bieber e o Queen em 84. I Let You Break Free. Eu adoro todos os sons do Queen, não vou negar jamais. 3226-9490. Vou dar uma pancada agora, hein? A noite de sábado já é especial. E a gente tá rolando 2 horas, tinha que ter umas musiquinhas marcantes, né? Safe and Sound, Capital Cities!

0: Girl Dan 2025. Eu tava me lembrando no final de semana lá da pecuária que essa música rolou no sábado lá e no final da tarde na transição pra noite, né, 18 horas a gente começou o Mega Bombs lá ao vivo do Imob. Muita meninada, criançada lá, com os pais, e na hora que tocou essa música já deu pra ver que a música é contagiante. A criançada ama as Hunters, que isso? Agora, tem gente que gosta mesmo do Legião, tocou, aí tem outros que gostam do Justin Timberlake.
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0: incrível. Ainda bem que nós temos as músicas pra recordar, Snap, ou pra imaginar o que rolava, por exemplo, em 92, né? Quem é que viveu nessa época? Levanta a mão. Já é um adulto ou na época era uma criança? Hoje já é um vô, tataravô, não sei. Cara, mas não precisa nem ter vivido, né? Quando você ouve uma música como essa aqui, você fala, é, meus amigos, é qualidade, é música boa. Agora, já da nova geração, 2021, já considero uma geração mais, né, moderna. E eu gosto dos sons, aquela música que faz você refletir, que dá um gostinho de sair viajando. É o The Weeknd, Save Our Tears, mas vem junto com a Ariana Grande.
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0: sempre aparece, Bruno Mars, o Bruninho, né, para os íntimos, nós brasileiros, sempre aparece no nosso top 10 durante a semana. Pra quem não sabe, eu tô aqui no Classic Hits a partir das 8, aí vem a Voz do Brasil, mas a gente segue na internet, e às 10 da noite a gente volta com o top 10, que é o desfile das músicas aí mais pedidas por você aqui no 32269490, nas redes sociais, TikTok, Instagram da Interativa. E aí, se encerramos, passou a régua, acabou o Chuqueira Doce, mas eu sigo por aqui. Acabou o Mega Bônus, às 2 horas sem nenhum intervalo. Já já tem mais música, tem novidade, tem você aí, meu querido, minha querida.
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0: marcante essa música, a história do LS Jack, né? Dos caras que... o vocalista em si. E aí depois descobri, rapaz, e olha que eu tive a oportunidade de conhecer os caras do LS Jack, porque eles continuaram, né, agora mais recente, uma nova versão. Sabe quem que tava junto com os caras da banda, né, como vocalista? O Vini, rapaz, mexe a cadeira. Pois é, se juntaram aí, fizeram a turnê, eu nem sei como é que tá isso aí hoje. Taylor Swift com The Fiddle, o filho passou por aqui também, Fifth Harmony, e tem mais, já tem a novidade dessa semana, é uma loira. Eu considero ela como essa nova fase e a sequência de Taylor Swift, né? Muito parecida, assim, uma pegadinha teenzinha, que tem um apelo bem legal. Já já vocês vão conferir essa novidade.
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2: Novidade da loiríssima Sabrina Carpenter, que esteve no Brasil e a gente tá na expectativa dela voltar por aqui. House Tour, Sabrininha. Take your shoes off.